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4: Glória, glória, glória, glória, glória. Um bom dia todo especial para você nessa manhã. Já são exatamente... E você, como sempre, ligadinho nesse programa... Programa Ondas de Esperança, o programa que traz vida, traz paz, traz alegria para os nossos corações. Que bênção! Esse programa tem como idealizador o nosso querido pastor Samuel do Nascimento Pinto. Glória a Jesus! Já são, com certeza, já 12 anos deste programa Ondas de Esperança que está no ar. E também 21 anos... do programa da Assembleia de Deus em Benevides. Glória a Deus. Deus continue abençoando os nossos amados irmãos que estão ouvindo o programa nesta manhã. Já se acordaram, já ligaram seu radinho, já buscaram através do aplicativo. Hoje o aplicativo está 100% funcionando. Ok, legal. Você sempre é abençoado. Vamos orar comigo. Senhor nosso Deus, nosso Pai, te glorificamos nesta manhã pela oportunidade, Pai, de estarmos mais uma vez, Senhor, adentrando os lares, Pai, de vidas, de famílias. Meu Deus amado, para que a Tua palavra seja pregada, seja anunciada. Senhor da glória, continue conosco, Pai, em nome do Senhor Jesus. Te pedimos e por fé queremos Te agradecer. Amém e amém. Meus amados irmãos, já temos novidade hoje. Hoje, quem vai estar ministrando a palavra do Senhor, que mandou uma mensagem para nós, foi o nosso querido pastor Marcelo de Souza. Está em Fortaleza, mas ele está mandando aquele áudio abençoado, né? Com uma mensagem de Deus para nossas vidas. E hoje nós estaremos ouvindo em nome do Senhor Jesus Cristo, porque o programa é sobre missões, e missões nasceu no coração de Deus. Que bênção! Deus abençoe os nossos amados irmãos, Deus abençoe vossas casas, vossas famílias. Nesta manhã vamos falar sobre missões, vamos estar anunciando, cantando hinos abençoados. Alô papai, alô mamãe, alô você que já está levantando, está transitando pela feira, pelas ruas, já indo para o trabalho, voltando do trabalho. Você que já está se arrumando para ir para a escola, você que ainda está em casa fazendo aquele café abençoado, Deus continue vos abençoando no nome santo do Senhor Jesus Cristo. Vamos de hino esta manhã. O hino é O Escolhido. E daqui a pouco a gente volta.
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2: Glória a Jesus, o programa já começou assim, meu irmão. Já 100%, tudo 10, já no 360. É o programa Onda de Esperança, o especial é sobre missões, tá bom? Uma pequena informaçãozinha para você que ainda não consegue ligar para o nosso WhatsApp, né? O telefone tá meio com problema hoje, não estamos conseguindo aí dar uma conexão nele para que você possa estar entrando em contato conosco. Eu sei que já tem alguns irmãos tentando entrar em contato, mas está sendo impossibilitado neste momento. Há algumas intercorrências, mas a gente disponibiliza o meu, tá bom? Já deixa anotadinho bem aí, ó. 992-35-14-85. Vou falar de novo. 992-35-14-85 é o número daqui do Zap, do meu próprio nome, número particular. Então até às 7 horas da manhã você pode estar ligando, mandando o seu oferecimento, que nós estaremos retransmitindo aqui para você, tá bom? Já mandando aquele grande abraço para o nosso querido amado irmão, nosso irmão Jameson, lá da congregação Getsemane, aí para aí toda a congregação da congregação Getsemane. Um grande abraço para ele, para sua família, nossa irmã Naice, nosso irmãozinho Josué, nossa irmã Liz. Um grande abraço também para a família do irmão Wagner, irmã Vânia, né, o irmão Bernardino, que sempre está ligadinho nessa manhã. Alô, Bernardino, manda uma mensagem pra gente. A paz do Senhor, meu irmão, Deus abençoe o Senhor e sua família. Deus abençoe também todos os integrantes, né? Nós estamos aí atrás de uma festa dia 20 deste mês. Nós temos a festa de jovens e adolescentes lá da congregação Getsemane. Temos certeza que será uma bênção, em nome do Senhor Jesus Cristo. Meus amados irmãos, mais uma vez informando, né? Hoje o programa é sobre missões. Você liga para nós, né? Você manda sua mensagem, né? Manda escrito aí, tá bom? Não mande áudio, que hoje tá meio difícil. Mas manda escrito aí, a gente digitalize, né? Aí você manda sua mensagem, a gente reproduz aqui para você, tá bom? O número é 992-35-14-85. Um abraço para o Diácono Moisés, né? Que está sempre tá ligadinho neste programa Ondas de Esperança. Também o nosso querido amado irmão Cleito, pastor Cleito, sempre ligado no programa Ondas de Esperança. Deus abençoe, meus amados. Vamos estar ouvindo o hino agora, Robertinho do Pará, ouvindo o hino Decisão, em nome de Jesus Cristo. Logo depois, o escolhido de Gerson Rufino. Daqui a pouco a gente volta.
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0: Grande.
1: Um abraço pra você.
0: Que Deus abençoe a todos. Já mandando aquele abraço pra Ana Sofia. Que bênção.

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Bom dia, voz abençoada de Deus. Eu agradeço pela sua intercessão que você fez ontem pela minha neta Vitória. E ofereço para ela o hino Mulher Vitoriosa. Graças a Deus, as nossas orações foi ouvida por Deus. E ela já saiu da UTI, já está na enfermaria ontem. De tarde ela desceu para a enfermaria e vai ficar mais 3 dias na enfermaria, que é o prazo de 48 horas.

0: é médico dos médicos, é advogado dos advogados. A gente tem que ter fé nas nossas orações e confiança e firmeza, porque Deus existe na nossa vida. E obrigado pela oportunidade.
1: Glória a Jesus, você já ouviu o áudio da nossa querida amada irmã Maria Lúcia contando testemunho, né? Pra você ver que este programa é sério e que Deus, com certeza, ele ouve as nossas orações e isso é uma bênção, bênção de Deus para nossas vidas. Você, como sempre, é abençoado. Glória a Deus. Grande abraço nosso pra irmã a Maria Lúcia. Vamos estar ouvindo o hino que ela pediu, né? Mulher vitoriosa, sua netinha estava na UTI, já está em enfermaria e com certeza logo mais estará em casa, indo para a igreja, fazendo aquele agradecimento em nome do Senhor Jesus. E daqui a pouco a gente volta.
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abraço pra Keila, lá da congregação do Caraxió. Grande abraço. Diácono Silas do Vale. Plácido Ferreira Barroso. Deus abençoe.

começa. Glória a Deus! Que bênção! Deus abençoe os nossos amados irmãos. Meus amados irmãos, tenho uma novidade pra você. O telefone do zap daqui da rádio voltou a funcionar. Isso é uma bênção. A gente ora até pelo aparelho, irmão. Jesus faz milagre. Glória a Deus. Exemplo, nossa querida amada irmã Maria Lúcia, dando testemunho aí do que Deus tem feito na sua família. Deus continue abençoando. Quero aqui mandar um grande abraço pro nosso irmão Wagner, né? Está ligadinho no programa. Está mandando aquele grande abraço para sua querida e amada irmã, chamada irmã Vânia Nunes. Deus continue abençoando grandiosamente a vida dos nossos amados irmãos, né? Ele que está pedindo o hino de Matos Nascimentos, quer vitória, vai chorando, geme chora. A sua esposa também, nossa irmã Erlane, já está ligadinha, né? Está dizendo bom dia, meu irmão Tom, uma bênção. Coloca o louvor Sobrevivi. Daqui a pouco a gente já coloca esse hino abençoado em nome do Senhor Jesus Cristo. Que bênção, glória a Deus. Muitas pessoas estão ligando agora sim, já voltando tudo ao normal. Graças a Deus. Quero aqui ver quem é mais uma pessoa que está mandando uma mensagem abençoada. Bom dia, Pai do Senhor Jesus Cristo. Um abraço para todos os irmãos da congregação Nova Filadélfia, né? E congregação Nova Canaã. Com certeza é o nosso querido, amado irmão, querido Moisés Brito, diácono Moisés Brito. Um abraço também para o nosso querido, amado irmão Plácido Ferreira Barroso, que deixou, botou aqui, ó. Valente de Deus, congregação Pedra Angular, dirigente da congregação evangelista Donai, né? Líder dos senhores, irmão Plácido Ferreira, e regente, irmão Sérgio Lima. O culto de senhores é na primeira quinta-feira do mês. É lógico, né? Nesta quinta-feira. Tá convidando os irmãos para participar desse culto, né? Principalmente os irmãos da congregação Príncipe da Paz, irmã Naim, da área 18, que tem como supervisor nosso querido, amado irmão Adnelson Rosa. Você não sabe onde é a congregação Pedra Angular, ela fica na General Gujão, número 8, bairro Duque de Caxias, ali onde é conhecido a Rua do Tucumã. Que bênção, graças a Deus. Nós, amados irmãos, sempre ligadinhos no programa Ondas de Esperança, esse programa que sempre traz paz, traz vidas para os nossos corações. Que bênção, grande abraço também, meus amados irmãos aí, os nossos amados irmãos que são da congregação Geração Eleita. Grande abraço para os nossos queridos, Deus abençoe ali o dirigente diácono Raimundo Nonato, sempre na escuta do programa. Deus abençoe ele, Deus abençoe também os nossos queridos, Deus abençoe ali o dirigente diácono Raimundo Nonato, sempre na escuta.

0: agradecer para a irmã Rita da congregação, aí Jessé, para a Ana também. E para todos os ouvintes, tá bom, meu irmão? Som dos 10 com Wagner Santos. Meu
1: Glória
0: senhor.
1: a Deus, meus amados irmãos, nosso Diácono Silas do Vale, sempre ligadinho no programa Ondas de Esperança. E você percebe que ele é tão fiel, que ele está escutando um radinho ali e mandando sua mensagem. Que bênção, né? Vamos estar ouvindo aí nessa sequência, Matos Nascimento, Sobrevivi, bem rapidinho, logo mais estaremos ouvindo a preciosa e poderosa palavra de Deus nesta manhã.

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1: Essa história é muito linda. Uma certa vez Jesus curou 10 leprosos de uma vez, mas sabe o que acontece? Só um voltou para agradecer. Quantos são agradecidos?

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1: Meus amados irmãos, a paz do Senhor, ouvintes da Rádio Jovem FM Benevides Pará, na programação Ondas de Esperança, na apresentação do nosso amado irmão e amigo Gleidston. Nesta manhã, eu gostaria de agradecer a Deus pela oportunidade que o Senhor tem concedido para cada um de nós podermos amanhecer com vida, com saúde e para enaltecer o nome do Senhor. Nesta mensagem, eu gostaria de falar de testemunho. Eu vou ler um texto da Palavra do Senhor que se encontra em Marcos, capítulo 1, e do versículo 40 a seguir, que diz: E aproximou-se dele um leproso, que rogando-lhe, pondo-se de joelho diante dele, lhe dizia: Se queres, bem pode limpar-me. E Jesus, movido de grande compaixão, estendeu a mão, tocou e disse: Quero, se limpo. E tendo ele dito isto, logo a lepra desapareceu e ficou limpo. E advertindo severamente, logo o despediu. E disse-lhe: Olha, não digas nada a ninguém, porém vai, mostra-te ao sacerdote e oferece pela tua purificação que Moisés determinou para lhe servir de testemunho. Mas tendo ele saído, começou a pregoar muitas coisas e a divulgar o que acontecera, de sorte que Jesus não podia entrar publicamente na cidade, mas conservava-se fora em lugares desertos, e de todas as partes iam ter com ele. Louvado seja o nome do Senhor. Nesta manhã, eu gostaria de compartilhar com meus amados irmãos que estão ouvindo o programa Onda de Esperança esta palavra a este homem que teve esse encontro com o Senhor. Todos sabem que os leprosos, eles eram moravam isolados, afastados da sociedade, não podiam mais estar com sua família. Era uma vida triste, uma vida que é sem vigor, uma vida até mesmo de desespero. Um homem ou uma mulher viver longe do convívio da sua família, da sociedade. Eles eram banidos da sinagoga, não podiam congregar, não podiam estar em comunhão com seu irmão. E a Bíblia vai dizer que este homem, ele teve esse encontro com o Senhor. Mesmo de longe, ele gritou ao Senhor, pedindo o socorro de Deus, para que o Senhor tivesse compaixão dele. E o Senhor teve compaixão dele. Quando ele disse: Eu sei que o Senhor pode, se o Senhor quiser, o Senhor pode me purificar, o Senhor pode me curar. E o Senhor disse que, estendendo as suas mãos, e disse: Ser limpo. Só que aconteceu, meus amados, que quando aquele homem ele foi curado, imediatamente o milagre aconteceu, o Senhor lhe adverte para ele não dizer nada a ninguém, para ele ficar quieto, para ele ficar sossegado. Era só para ele ir até o sacerdote e oferecer o sacrifício pela sua purificação. Era desta forma que acontecia quando alguém era curado, era restaurado, era milagrosamente acontecia a cura, principalmente da lepra. Eles se apresentavam ao sacerdote e aí até todo aquele ritual de purificação, um ritual rigoroso, e depois oferecer, né, aquele sacrifício. Depois vinha o sacerdote com aquele ramo de sopo, molhava no sangue, purificava sobre a vida daquela pessoa que estava sendo purificado. Louvado seja o nome do Senhor. Mas a Bíblia vai dizer, meus amados irmãos, que este homem aqui, depois que ele recebeu o milagre, que o Senhor disse para ele não dizer nada a ninguém, que ele não viesse a divulgar. Nós estamos falando nesta manhã de testemunho. Quem vai se conter depois de uma cura? Quem vai se conter depois que o Senhor tem restaurado a sua vida? Quem sabe aquele que foi desenganado, o Senhor fez um milagre, ele não vai ficar quieto, ele não vai ficar calado, ele não vai se conter só para ele, ele vai com certeza falar das maravilhas do Senhor. A Bíblia vai dizer, meus amados irmãos, que este homem, ele saiu divulgando o nome do Senhor e o que o Senhor fez na vida dele. A Bíblia vai afirmar que de formas que Jesus, ele não conseguiu mais ficar no meio do povo, ele teve que se isolar, porque a procura de Jesus foi tanto. Muita gente procurando Jesus. O nome do Senhor foi divulgado, porque ele falou dos milagres que Jesus fez na vida dele. Nesta manhã eu quero trazer esta mensagem ao teu coração e te alertando. O que você tem falado de Jesus para as outras pessoas que estão passando por situações adversas? Qual é o teu testemunho que você tem falado, que você tem testemunhado, aquilo que o Senhor fez na sua vida? Ou você está se contendo só para você, está retendo as maravilhas que o Senhor fez na sua vida e você pode compartilhar com uma outra pessoa que está passando por momentos difíceis? Meu amado irmão, o Senhor, ele tem nos chamado, o Senhor, ele tem nos escolhidos como porta-voz dele aqui na terra. E nós só chegamos a Jesus. Um dia nós tivemos um encontro com o Senhor. Muitos não foram por amor que se chegaram ao Senhor. É porque aconteceu algo na sua vida. Quem sabe uma pessoa que viveu lá no mundo e o Senhor libertou, o Senhor transformou. E esta pessoa agora conta as maravilhas do Senhor para outras pessoas. Outros foram milagrosamente curados, como eu fui. Eu fui restaurado lá em Benevides, no hospital, e eu fiz um voto com o Senhor. Eu não sabia a dimensão do poder de Deus, mas eu lembrei que alguém um dia falou de Jesus para mim, que Jesus fazia maravilha, não só salvava, mas ele curava, ele restaurava. E no momento da dor, do desespero, naquele hospital que hoje é fechado, não está funcionando, mas ali eu fiz um voto com o Senhor, mesmo não sabendo muito o que falar, até mesmo ao Senhor, tem coisa que a gente não sabe nem falar com o Senhor, mas eu disse, se ele me curasse, eu ia divulgar o nome dele, como eu estou fazendo nesta manhã. O Senhor restaurou a minha vida, o Senhor me deu uma oportunidade, e eu estou compartilhando com você o que Deus fez e o que Deus pode fazer. Então não vamos deixar de anunciar, de contar as maravilhas que Deus fez na nossa vida, meus amados, para que outras pessoas também possam, quem sabe, receber um milagre da parte de Deus. E nós contando essas maravilhas para as pessoas, a Bíblia vai dizer, que o apóstolo Paulo, que a fé ela vem pelo ouvir e ouvir pela palavra. Porque quando nós vamos contar nosso testemunho, nós vamos falar que foi Deus que fez, que foi Ele quem fez. E a palavra de Deus sendo anunciada. Que Deus continue abençoando a tua vida. Que Deus continue te usando também e falando as maravilhas de Deus. Nesta hora eu te convido, vamos entrar no santuário do Senhor através de oração. Querido Deus e Pai, queremos te agradecer, Senhor, por esses momentos, Pai amado, que nós estamos aqui falando das tuas maravilhas, Pai. Continua operando nas nossas vidas e nos dando a oportunidade para nós continuarmos, Senhor, divulgando o teu nome e falar as tuas maravilhas, Pai amado, em nome de Jesus. Quero agradecer esta oportunidade que o Senhor tem nos concedido de podermos estar aqui compartilhando com os irmãos através da rádio Jovem. né, na apresentação do nosso amado amigo Gladstone. Que Deus abençoe a igreja em Benevides, glória, nosso pastor, pastor Samuel, e todos quantos servem ao Senhor. Deus abençoe a todos e um abraço. Amém.
2: Glória a Deus, que bênção, né? O nosso querido amado irmão Antônio Almeida, missionário Antônio Almeida, presbítero Antônio Almeida, né, lá de Maracanã, né, manda essa mensagem para o nosso coração nessa manhã. Creio que você está recebendo e vai receber a sua cura, caso você esteja necessitado de uma cura. Deus continue abençoando nossos amados irmãos. Já estamos terminando nosso programa, mas não deixamos de falar, né? Alguns irmãos mandaram mensagem para nossa irmã Maria, lá da localidade do Mucuyambá. Ela pediu um hino depois do culto, né? Depois do programa. Depois do programa você vai ver. Depois do Onda de Esperança, Jesus vai te abençoar. É uma bênção. Obrigado, meu irmão. Deus lhe abençoe sua vida, em nome de Jesus. Já estamos terminando. Ficaremos com este hino. E também nossa irmã Damares, né? Ela com muita alegria manda assim uma mensagem pra gente, pedindo um hino Voz da Verdade, Escudo. Nós vamos deixar estes hinos aí tocando. Já estamos encerrando o nosso programa. Que Deus te abençoe, te guarde, te ilumine, no nome santo do Senhor Jesus Cristo. E amanhã o programa é com a mocidade. Deus abençoe a todos e a paz do Senhor.
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Manda um grande abraço também pra irmã Ieda Cirino, lá do Marajó de Breves. Deus abençoe, grande amiga, ligadinha. Grande abraço pra toda a sua família, minha irmã. Um dia de paz, de vitória. Saudade de vocês aí. Qualquer dia a gente ou viaja pra aí, ou vocês retornam pra cá mais uma vez. Deus abençoe, um dia de paz, de vitória. Um abraço pra dona Ieda Cirino. Deus abençoe.

Grande abraço também para o Blendo, que está ligadinho na escuta do programa. Está na estrada, mas está escutando. Deus abençoe, meu irmão. Dia de paz.

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0: beleza, mano velho? Alô, alô, trabalhador brasileiro, já chegamos, hein? Se tu quiseres, posso dizer, já cheguemos. Olha, mano, vamos ficar abraçados até as 9 da matina por aqui, a porrada é valendo, mano velho, hein? Até as 9 da matina tu vai ficar bonitinho, sabendo tudo que tá acontecendo por aí. Seleção brasileira lá já está no território onde vai rolar a bola. É! Chegaram lá, mano velho, o assédio tá interessantíssimo, né, cara?
1: Brasil!
0: Eita, pau Pereira, já começa a emoção. Só que os caras, mano velho, aonde eles vão ficar, eu vou te falar, viu? É um luxo só. Só que vinha aquelas mensagens da galera, ei, muito mememê, muita frescura, tem que jogar bola. Também concordo, viu? Porque é demais luxo, mano. Muito caqueado. Porra, tinha que dar uma cuia de açaí com camarão pra ele tudo. O cara entrava em campo pra jogar e brigar, dar porrada e apanhar porrada também. Já vai, faltam 9 dias. Apenas 9 dias pra começar, né? O maior evento futebolístico do mundo. Égua. 7 horas, mano velho, 7 da matina e mais 13. 13 minutinhos estão passando aí das 7 da matina. Que manhã, pai d'égua, hoje, né? O clima está correta, viu, mano velho? Tá super legal. Já amanheceu chovendo, né? Amanheceu chovendo. Tenho certeza que vai promover uma manhã bacana. Mas logo, logo o Astro Rei já vem varando com tudo. Terça-feira, mano velho, dia 2 de junho de 2026. É, falar em 2 de junho? Não podemos falar só da Copa do Mundo. É a quadra junina. Pensa no outro evento, pai d'égua, é esse. Sassaricando aí, tá promete muito. Começa, abre as portas quarta-feira, DJ. Com quem é a lapada primeira? Super Pop e outras coisas mais. Sem falar aquelas criaturas, né, mano velho? Pois é. É dia 2 de junho de 2026. É terça-feira da 9ª semana do tempo comum. Hoje é dia de novena para Nossa Senhora do Perpétuo Socorro, viu, mano? Isso, você, meu amigo, minha amiga, devoto dela, da Santinha Milagrosa, Nossa Senhora do Perpétuo Socorro. Quero te avisar que, segundo o Messias, nosso querido amigo Messias, aqui da paróquia, a matriz nossa, ele avisa que às 19 horas, ou seja, 7 da noite, novena em honra a ela, Nossa Senhora do Perpétuo Socorro. Em seguida, missa. Isso acontece já tradicionalmente, religiosamente, há muito tempo. Todo mundo convidado, hein? Todo mundo convidado. Agora, lá na capela de Nossa Senhora do Perpétuo Socorro, lá na estrada do Maratá, na propriedade da Socorro e toda a família, muitos amigos convidados estarão presentes lá, porque acontece também na parte da tarde. Às 3, 4 horas da tarde, né? Tem a novena lá também. Antes tem aquele bate-papo. Após a novena também tem aquele cafezinho. Isso, deixar tudo em dia. Lá também é muito bacana. Te aproveita, convida. Ei, mano, você aí dessa região, a estrada do Maratá, Canutama, por aí, é lá. Isso, a capela de Nossa Senhora do Perpétuo Socorro, tá bom? 7 horas, mano, 7 da matina e mais 16. 16 minutinhos estão passando aí das 7 da matina. Fala em futebol, Copa do Mundo, DJ Lucas. A programação de futebol em caráter internacional, né? Em todo o planeta encerrou essa semana que passou, né? Agora é só Copa do Mundo a onda, tá bom? E fala em coisa boa, mano velho. Começa o maior e melhor ralabucho do Rádio Paraense. Arregaça, mano.

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4: Vamos nessa, Mano Velho. Olha a hora, trabalhador brasileiro, acerta, Mano Velho. Acertando aí os seus ponteirinhos com os meus. Agora aqui na nossa querida Benevides. Estão passando aí 31 já. 31 minutinhos estão passando aí das 7 da matina. Amanhã porreta, viu, Mano Velho? É, o clima tá convidativo, sem dúvida nenhuma. Tô te falando, viu, Mano Velho? Isso, para um bom trabalho, né? E olha, Mano Velho, vou te jogar essa pedra, te dizer que aqui a gente faz tudo pra vocês e a gente fica torcendo para que hoje seja um dia muito legal. Um dia assim que tu possa chegar no dia e agradecer a Deus e perceber que tudo que tu almejaste ele realizou para ti. Não é, mano? Sabe como a gente chama isso? Bênção. É. Um dia especial para tu e tua família, você que tá no batente

de noite. Aí na parte noturna, né, mano velho? Ah, nossos queridos amigos vigilantes noturnos passaram a noite inteira ali acordados, zelando pelo patrimônio do patrão, né? Garantindo desta feita o pão de cada dia na mesa da molecada. Eita, pai d'égua, né, mano velho? Também, pessoal da saúde, médicos, enfermeiros, técnicos de enfermagem, pessoal do serviço geral de todas as clínicas, hospitais, prontos-socorros, UPAs, postos médicos, então todo mundo abraçado. É, com aquela sensação linda, né? Correr. Vai d'égua, né? Aquela sensação do dever cumprido. Mas olha, quando termina assim, mano, velho, que tu tirar pra fora, pegar o beco pra ir pra casa, tu levanta a mão pra cima e diz: muito obrigado, papai do céu. Se eu fiz alguma coisa errada, me perdoe. Pronto. Acabou-se, mano, velho. 7 horas, trabalhador, 7 da matina e mais 33 minutinhos, caminhando para 34. 34 minutinhos, estão passando aí das 7 da matina. Que manhã, pai, égua, égua, mano velho. É, mano velho, tu tá liso. Ah, tu tá liso porque tu queres, porque é secreto, tá bem ali. Tô falando contigo, né? 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

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Aí tu não esquece, tu não vai esquecer, com certeza. 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

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FCCred, vai lá, mano, velho, que tem dinheiro, vou até passar por lá, mano, velho, tá liso. 7 horas, mano, velho, 7 da matina e mais 36. FCCred, vai lá, mano, velho, que tem dinheiro, vou até passar por lá, mano, velho, tá liso. 7 horas, mano velho,

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3: Beleza, Mano Velho, ao som do hino nacional do Mano Velho. Faz eco aqui em Benevides, já há 17 anos eu choro. É, quem for podre-se, que se quebre-se, quem for quebre-se, que se podre-se. Não sei se eu entendi eu mesmo. Olha, gente, vocês já perceberam aí, legal, que o coração da Jovem FM já está verde e amarelo. É, a onda agora é seleção brasileira, né? Faltam apenas 9 dias para a abertura da Copa do Mundo. E a seleção, como eu falei, chegou no... Só o avião, Mano Velho, tem cara de hexa. Eita, avião bonito, aquela bandeira brasileira. Caraca, mano. Olha a hora, Mano Velho, acertando seus ponteirinhos com os meus aqui na nossa querida Benevides, a capital das mulheres mais bonitas. 6 minutinhos. Estão passando aí das 8 da matina, mano. Entramos já na segunda parte, hein? Mas ainda tem muita coisa pela frente, né? Isso. Alô, Mariano, meu mano Mariano. Marido da Marilda. Não perde um programa do Mano Velho. Jogar uma praga pra vocês, que é a felicidade de persiga, tá bom? Olha, hoje, esse dia 2 de junho de 2026, a nossa querida Igreja Católica anuncia que hoje é dia de São Marcelino e São Pedro, né? São Marcelino e São Pedro. E São Marcelino, ele foi sacerdote, e São Pedro havia recebido a ordem menor do exorcitado, né? Durante a perseguição de Diocleciano, foram ambos decapitados e tiveram a honra de ter seus nomes escritos no cânon tradicional da Santa Missa. História pequena, eu não sei se esse São Pedro é o São Pedro, né? Se é outro São Pedro, né? Falar em São Pedro, estamos em plena quadra junina, né? Dia de São Pedro cai no dia 29, né? Normalmente, no dia de junho, dia 29. São João, dia 24. E Santo Antônio, dia dos namorados, 12, né? Eu acho, não sei se eu tô certo, eu acho que, né? É, o primeiro começa com Santo Antônio. E falar nisso, a paróquia de Santo Antônio, lá na capital, parece, eu não sei se tem alguma capela por aqui, Santo Antônio, aqui pro Benevite, mas lá na Praça Batista Campo, conhece bem, né, isso? A paróquia de Santo Antônio, e a festividade já começou, já bem uns 30 dias aí, muito legal lá. Se eu não me engano, foi a primeira igreja climatizada em Belém, Pará, se eu não me engano. 8 horas, amigo trabalhador brasileiro, 8 da matina e mais 8 minutos. 8 minutinhos estão passando aí das 8 da matina. Olha, hoje no nosso quadro de saúde tem alguma coisa que outro dia eu até em caráter assim de brincadeira, eu falei questão de garganta, que aquelas senhoras antigas, nossas avós, nossos bisavós, da maneira que curavam aquilo, né? Naquele tempo, né? Mas o quadro de saúde hoje diz como tratar dor na garganta. Olha, meus amigos e minhas amigas, se você tem problemas com dor de garganta, tome 6 gotas de óleo de copaíba. O verdadeiro, o puro. Coloca, né? 6 gotas de óleo de copaíba na água ou café. Coloca 6 gotas de copaíba, do óleo de copaíba, na água ou no café. Isso na parte noturna, quando começar a noite, né? Aí você vai ver que o resultado é 100% eficaz, né? Vou repetir aqui tudinho, hein? Se você tem algum problema com dor de garganta, mano, tome 6 gotas de óleo de cupaíba verdadeiro, original, na água no café, viu? Isso à noite. Aí você vai ver que o resultado é 100% eficaz. Ah, eu estive conversando com algumas pessoas, o óleo de cupaíba, ele é anti-inflamatório. Ele é anti-inflamatório. Nosso amigo Aizo aqui, se ele quiser acrescentar, reforçar essa coisa, porque é um caso muito interessante, porque às vezes a pessoa está com um problema na garganta, e ele vai forçando, e acaba, né, acontecendo aquela dor de garganta. Mas tá aí. Aí a dica, óleo de cupaíba é excelente para isso, tá bom? 8 horas, mano velho, 8 da matina e mais 10 minutinhos estão passando aí das 8 da matina. Meus manos lá pelo Santa Rosa, meu querido amigo Luiz Góes, é lá no bar do Luiz, bem no canto assim, né? Na esquina do campo do Santa Rosa. É, tá lá ele. Galera da Manguaça tá lá, tem gente que abre... Luiz, um abraço pra você, mano velho, sua esposa Dona Maria, que não perde um programa do Mano Velho, né? E o filho do casal, Pedro. E todos fazem parte de vários grupos da Igreja de Santa Rosa de Lima, padroeira do mesmo, do bairro Santa Rosa, né? Um abração pra você, meu amigo Messias, aqui na Igreja de Nossa Senhora do Carmo, nossa padroeira. Alô, Messias, hoje é dia de novena, lembrando mais uma vez, terça-feira, dia de novena para Nossa Senhora do Perpétuo Socorro, né? A gente aproveita, pede agora, de mãos dadas com todos vocês, meus amigos, pedimos a intenção dela, junto ao nosso Senhor Jesus Cristo, para que possamos ter uma terça-feira e outros dias a mais, de muita paz, de muito amor, de muita alegria, saúde e felicidade. 12, mano velho, 12 minutinhos agora. Já estão passando das 8 da matina, mano velho. É bola, mano velho, música.

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0: casa, mano velho, 8 horas, trabalhador brasileiro, 8 da matina, mano velho, e mais 33 minutinhos, pois é, 33 minutinhos, estão passando aí das 8 da matina, manhã bonita de terça-feira, dia 2 de junho de 2026, hein? É, já estamos vivendo aí um clima, de quadrilha, né? Um clima junino. Muitas festas irão acontecer por aí, né? É, aqui em Castanhal tem uma festa lá, Pai d'Égua, né? Nesse período, Vigia. É, Bragança, todo esse povo por aí vai ter muitas festas bacanas. Inclusive, cantores. Cantores, músicos paraenses, aproveite isso aí, uma boa chance, né, pá? Botar mais água na canjica, né, mano? Pois é, como é o caso do Pinduca. Pinduca toca muito forró por aí também, viu, mano? Além do tradicional carimbó, que é a cara dele, né? Cara da região norte. 8 horas e mais 34 minutinhos estão passando aí das 8 da matina. Cumprimentar meus queridos amigos e amigas da nossa querida e briosa Polícia Militar do Estado do Pará. Bom dia, mano velho. Bom trabalho para vocês, né? Meus amigos mototaxistas espalhados aí por todos os bairros, todos os pontos da nossa querida Benevides. A todos vocês, meus manos, um bom dia, né? Uma fatura legal. 34. Já carrega sábado, velho? 34 minutinhos estão passando das 8 da matina, né? Tradicional também por aqui é o Arraiá do Mano Velho. Hoje, terça-feira, mais o Arraiá do Mano Velho que começa agora.
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8 horas. Beleza, mano velho, 8 horas, 8 da matina e mais 54 minutos. Tu ainda queres mais, né? O Arraiado Barbete, só amanhã agora. A todos, uma boa terça-feira, bom dia.

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3: Amanhã essa é uma ótima manhã pra você, 10 horas e 35 minutinhos em Benevides, 10 e 35 conexão pra você aqui no Som da Jovem FM. Essa manhã é gostosa, né? Galera ligada com a gente terça-feira hoje. Exatamente. Pai, dégua demais. Bom demais ser você na nossa companhia, bom demais ser você ligadinho com a gente, né? Curtindo aí a nossa programação, curtindo o Som da Jovem FM nessa manhã do dia 2 de junho. Isto. Já participa com a gente aí no 980507115 980507115, para você tá mandando aí a tua mensagem, para você participar, né, com a gente aqui no Conexão, aqui na sua Jovem FM.
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3: Pai Déguaça, né? A rádio Pai Dégua demais para você ligado com a gente, curtindo aí o Som da Jovem FM nessa manhã gostosa, né? Conexão até o meio-dia, o seu programa de todas as manhãs aqui na Jovem FM. Aí você participa com a gente, né? Participa com a gente aí no durante o programa, tá certo? Interagindo, conectando, deixando o seu recadinho, fazendo o seu pedido musical. E a gente toca com certeza a sua música predileta, tá certo? Aqui no Conexão, aqui na sua Jovem FM. Só mandar aí a sua mensagem no WhatsApp 980507115. Nas redes sociais também você pode mandar aí a tua mensagem, né? Participando com a gente aqui do Conexão Jovem, a sua Jovem FM 87,9. Bom demais, bom demais, bom demais. Você que tá ali no carro, né? Tá nos dando aí essa carona bacana. Obrigado aí pela audiência. Levando a Jovem FM para, né, pros quatro cantos aí, né, desse paragostoso, né, da nossa cidade Benevides, né, região metropolitana. Galera sempre se liga com a gente. Conexão pra você no Som da Jovem FM. 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

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Agora 10 horas e 39 minutinhos em Benevides, 10h39, hora certinha para você. Ligado aqui no Conexão, na sua Jovem FM, nessa manhã gostosa. Vamos nessa, vamos nessa. Manhã tá gostosa demais, né? Manhã tá boa beça, né? Como diz o cara, tá boa beça. Então pronto, é isso aí. Vamos nessa, no clima da quadra junina. Pai d'égua demais. Frevo mulher, o som da Márcia Felipe.

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0: ou do Masters 1000. O Grand Slam deste ano terá um vencedor inédito, já que não conta com nomes experientes no torneio, como Novak Djokovic e Carlos Alcaraz. Seleção Brasileira de Futebol Masculino embarcou para os Estados Unidos para a disputa da Copa do Mundo 2026. A equipe, convocada pelo técnico Carlo Ancelotti, recebeu o carinho dos torcedores desde o hotel onde os atletas estavam, na Barra da Tijuca, zona oeste do Rio de Janeiro. O primeiro treino será hoje à tarde em Nova Jersey. 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
3: Vamos nessa, de volta o Conexão aqui na sua Jovem FM, 11:06, 11:06 na manhã na sua Jovem FM. Você curtiu aí, conferiu aí as principais notícias momento, né? O giro de notícias com Norberto Notari aqui na Jovem FM, conferindo aí as principais notícias de momento, né? Notícias parado do Brasil e do mundo. 11:07, manda aí a tua mensagem, WhatsApp 980507115, manda aí a tua mensagem participando aqui do Conexão, e aqui a gente manda o teu alô com certeza absoluta, beleza? Então pronto, já abraçando aqui o Motora Misael, tá ligado com a gente, curtindo aí o nosso programa Conexão.
4: Um abraço.
3: Isso. É, motorista de aplicativo, tá curtindo aí o nosso Conexão, levando a Jovem FM com ele, né? Os passageiros aí também, aquele abraço para ti, obrigado pela audiência, Misael. Agora 11:08, 11:08, hora certinha para você ligado aqui no som da Jovem FM, o Conexão Jovem para você. Ontem a seleção brasileira viajou, né, para os Estados Unidos, né, e lá já vai ficar, né, lá já fica para a Copa do Mundo, que faltam 9 dias para a Copa do Mundo, 9 dias para a abertura aí, né, da Copa do Mundo 2026, edição deste ano, né, a maior, né, Copa do Mundo de todos os tempos, é essa aí, a Copa do Mundo em 3 países, né, será dividida em 3 países diferentes, né, o Brasil. O avião da seleção brasileira tomou aquele banho de ducha, né? Aquele banho de ducha antes de partir, né, para os Estados Unidos, né? O avião que a seleção brasileira viajou, né, o mesmo que transportou aí o Rolling Stones, né, no turnê de 60 anos lá em 2022, né? Custou cerca de 1 bilhão e 200 milhões de reais, né? E entregou muito conforto aí, inclusive aí para a delegação do Rolling Stones, né? E para a seleção brasileira que vai para essa competição, né? Assim, não tem que reclamar, né? O Brasil já, inclusive, já está, né, lá nos Estados Unidos. Hoje à tarde já faz aquele treinamento, né, para soltar aí soltar aí as pernas, né, depois da viagem, né? O Brasil, ele treina lá no onde ficará, no centro de treinamento do New York City, né, onde ele ficará durante aí o período da Copa do Mundo. O Brasil faz um amistoso, né, faz um amistoso com o Egito agora sábado, né, às 18h30, às 7 da noite, né? O Brasil faz aí esse amistoso, o último preparatório aí da Copa do Mundo. E que vem o Hexa, é isso mesmo, a nossa torcida é por isso. Então, Brasil aí nos preparativos aí para a Copa do Mundo, né, que começa no dia 11, né? E o Brasil estreia no dia 13, sábado.
5: Exatamente.
3: Tá certo? 11:10, e bem-vindos. Hora certa para você, Murilo Ruf. Saudade estranha.

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2: Começa agora 11 horas e 34 minutinhos. Vem comigo, Conexão, até o meio-dia. Muita música gostosa pra você curtir. 11:34 minutinhos em Benevides. Hora certinha pra galera que tá ligada com a gente aí no Centro Comercial de Benevides, aí nas lojas. Aquele abraço pra vocês aí. Obrigado pela audiência. Meu amigo Pericles, PG Multimarcas. Um abraço, grande abraço pra ti. Galera aí toda ligada, né, no som da Jovem FM. Nossa, muito obrigado pela audiência. Bacana demais. A Lena tá ligada com a gente. Lena lá no bairro Santa Rosa tá ligada com a gente. Obrigado aí pela audiência. Tá curtindo Conexão Jovem aqui na Jovem FM 87,9. Tá só na manha do Aranha aí curtindo a programação. Beleza. Grande abraço pra ti aí, tá bom? Beleza? Vamos nessa. 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Para você ter conforto e comodidade na hora de fazer suas compras. 11 horas e 35 minutinhos em Benevides. 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Pra, na hora que acabar o gás, você não ficar na mão, beleza? 11 horas e 36 minutos em Benevides, Tatal, aqui no Conexão, embolou.

0: O Sonomastruz com leite, pra gente finalizar aí o nosso Conexão de hoje. A fogueira tá queimando em homenagem a São João.
1: Exatamente.
0: É isso aí, agora 11h59, final do nosso Conexão Jovem, aqui pela sua Jovem FM. Agradecer desde já a sua companhia, a sua audiência, nessa manhã de terça-feira. Tá certo? Grande abraço pra todo mundo aí, obrigado mesmo, bom almoço pra você. É uma ótima e abençoada tarde pra todo mundo aí, tá beleza? Na sequência vem Batidão pra você curtir, Batidão da Jovem FM, depois o Parada Retrô com o Kleber Salles e o Interligados lá com a Ju Godoy. Grande abraço pra você, eu volto amanhã, se Deus assim o permitir, de 10 ao meio-dia aqui na sua
2: Jovem FM.
0: Fique com Deus, que eu tô indo com ele. Tchau, tchau, galera. Meio-dia em ponto.

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1: Na Jovem, meio-dia e cinco.
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1: Na Jovem FM, 12:32.
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1: Na Jovem FM, uma hora.
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10: A seleção brasileira viveu nesta segunda-feira os últimos momentos em solo nacional antes da disputa da Copa do Mundo. Os 26 jogadores convocados por Carlo Ancelotti se despediram do Brasil e foi toda uma preparação especial. A CBF preparou uma ambientação temática para receber os jogadores na sede, situada na Barra da Tijuca, no Rio de Janeiro. As cores verde e amarela dominaram os espaços internos da sede, que recebeu fitas decorativas espalhadas pelo teto, elementos visuais voltados à Copa do Mundo. Funcionários da confecção também trabalharam utilizando camisas especiais alusivas ao torneio. O principal destaque da decoração foi o percurso reservado aos atletas. O caminho interno entre o acesso lateral e a recepção foi transformado numa espécie de passarela iluminada por luzes que alternavam nas cores verde e amarela. Esse cenário, todo esse clima já é a expectativa pela sexta estrela brasileira. O Brasil, que goleou por 6-2 Panamá no último amistoso em solo brasileiro, agora tem mais um compromisso diante do Egito no dia 6 de junho. Esse é o último amistoso antes da bola rolar de forma oficial. Brasil, que tem estreia prevista para dia 13 de junho, diante do Marrocos. E a expectativa fica: será que o Neymar vai ter condições de jogo? O camisa 10 da seleção embarcou para os Estados Unidos sorridente e muito confiante em se recuperar o mais rápido possível. Com informações da seleção brasileira, Daniela Esperon.
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2: Opa, terça-feira, hoje 2 de junho de 2026. Vamos sair agora do presente e voltar ao passado com o nosso Parada Retro. Vamos voltar para os anos 80, 90 e 2000. Eu sou Kleber Salles e a partir de agora a gente vai relembrar os seus melhores momentos através da música, né? Os grandes sucessos, as tops de todos os tempos. Você confere agora no nosso Parada Retro desta super terça-feira. E para começar, tem um clássico da Black Music aqui para você, hein? Com essa boy band aí do finalzinho dos 80 e começo dos 90. New Kids on the Block. Please Don't Go Girl. Muita gente vai chorar aí, viu, agora com esse clássico. Até os marmanjos.
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Madonna, La Isla Bonita. Essa música é um sucesso dos anos 80 e faz sucesso até hoje? Será? Será? Essa música virou até meme, né? Virou trilha sonora de meme, inclusive, aí nos dias de hoje. É sucesso até hoje, sem dúvida, viu? Ira! Você ainda pode sonhar no Parada Retrô, aqui da nossa terça-feira.

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0: Marvin Hayles aqui no nosso Parada Retrô. Nobody to East Better. Mais um clássico fechando o primeiro bloco aqui do nosso Parada Retrô de hoje, hein? Fique ligado, a gente volta já já.
1: 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Na Jovem 1:34.
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1: É, seguimos juntos aqui no nosso Parada Retrô, mandando abraços aí pra galera que tá com a gente no trânsito, o pessoal que tá ouvindo o nosso Parada Retrô pelo celular, pelo aplicativo. Obrigado pela companhia, pela audiência. Galera também aí através do Bom e Velho Rádio, curtindo essa nossa terça-feira retrô aqui, né? E agora tem Donna Summer pra abrir muito bem o segundo bloco do Parada Retrô de hoje com Hot Stuff. Mais um som dos anos 70 da era Disco Music. Quem não curte essa era Disco Music, hein? Todo mundo curte e já sai dançando.
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1: Passenger aqui no Parada Retrô. Let Her Go. E agora tem um toque de classe todo especial na nossa terça-feira aqui do Parada Retrô com Dino Vanelli. I Just Wanted to Stop.

0: Dolly Parton e Kenny Rogers aqui no Parada Retrô. É... Slipstream. Essa música fez sucesso no Brasil. A dupla de sertaneja Wilson e Soraya fez uma versão nos anos 90 aí desse clássico também, né? Fechando o Parada Retrô dessa terça-feira. Eu sou o Kleber Salles e amanhã estaremos de volta juntos aqui, nos reencontrando para esta super viagem ao passado, hein? Grande abraço e amanhã tem mais.
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2: Na Jovem 2 e 8.
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5: Especialistas apontam falta de investimentos e salários menos atrativos para docentes como causas da queda na avaliação de universidades brasileiras em ranking global. O levantamento da norte-americana Rankings Universitários Mundiais mostrou que das 52 instituições brasileiras de ensino superior que integram a lista das melhores universidades no mundo, 45 caíram de posição no ranking de 2026. A auditora-geral e professora de mestrado e doutorado de Relações Internacionais da Universidade do Estado do Rio de Janeiro, Lúcia Helena Salgado, critica a precarização do ensino público superior.
6: Tem várias universidades com capacidade de produção intelectual, científica imensa, mas você visita, por exemplo, o campus da UFRJ, é triste ver falta de manutenção. Mas por quê? Porque não tem dinheiro. Não tem dinheiro para coisas básicas. Que dirá para pesquisa.
5: Para o professor especialista em educação e carreiras, além de fundador da UFEM Educacional, Tiago Zanola, a desvalorização salarial tem levado muitos pesquisadores a buscarem oportunidades fora do Brasil, impactando diretamente na qualidade da pesquisa e das universidades brasileiras.
7: O Brasil teve um dos piores desempenhos no ranking global que mede o desempenho das faculdades. 45 perderam posições. Na minha visão, existem grandes motivos para isso. Corte de financiamento, corte de verbas públicas, desvalorização da carreira acadêmica. Os salários aí perderam competitividade e hoje milhares de pesquisadores brasileiros buscaram oportunidades fora do país.
5: Já a pró-reitora de pós-graduação da Universidade Federal do Paraná, Edneia Cavalieri, minimizou o ranking norte-americano e destacou que há outras avaliações em que a UFP aparece melhor colocada.
8: Esse ranking é um ranking mais novo, então é normal que haja uma oscilação, inclusive porque outras universidades estão entrando nessa avaliação e o que acabou movimentando ali um pouco mais para baixo, um pouco mais para cima dentro das universidades avaliadas. Entretanto, a Universidade Federal do Paraná, ela permanece como uma das principais do Brasil dentro dos rankings nacionais e também em outros rankings também de igual importância, como o ranking de Xangai, por exemplo.
5: A Universidade de São Paulo continua na melhor colocação no Brasil, mas caiu uma posição em relação ao ano anterior e agora ocupa o 119º lugar. Produção e reportagem, Carlos Briggs.
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bem? Sejam todos muito bem-vindos. Eu sou Gil Godoy. A partir de agora, Interligados começa fazendo um esquenta na sua terça-feirosa friaca, hein? Tá friaca, tá de cachecol, tá de gorro. Conta aí pro Gil Godoy porque eu cheguei, viu? Pode mandar sua mensagem pelo pedidomusical.com.br ou através do Instagram de Gil Godoy. Tem sempre uma galera super bacana por lá mandando mensagem no meu direct. Eu respondo todo mundo, faço questão, viu? Chega mais aí, é terça-feira, semana mais curtinha, né? Tem feriado, a galera tá aí feliz da vida, mesmo sem dinheiro, né? O pagamento não caiu, só na próxima semana, mas a gente vai por aqui, rompendo fronteiras, deixando o cachimbo cair de jeito nenhum, my friends. É, chega mais, fique super à vontade, o Interligados começa com Ted Swims. Só pedrada pra você, né? Some things we'll never know. Interligados, tá no ar!

Beleza, então, encerrando assim já o primeiro bloco do Interligados com esse cara que eu acho gênio da música também, viu? De Ferreira, aonde quer que eu vá, são os aços pra você agitar sua terça-feira, espantar a preguiça, espantar o rabujo, né? Tá com aquela remela no canto do olho, a baba no canto da boca ainda? Bora acordar pra cuspir, my friend, já é terça-feira.

0: Na Jovem 2:32.
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Letícia, MEI, perdeu o prazo da declaração anual? Te explico como você pode regularizar. Ai, Gigodói, mãe, você já falou desse assunto já, porque tem uma galera que é MEI, que ouve o meu programa, então eu vou dar aqui uma ajuda pra geral, viu? O prazo para os microempreendedores individuais MEIs entregarem a declaração anual do Simples Nacional, o famoso das MEI, terminou no último domingão, né? O envio é obrigatório e deve ser feito anualmente pelo portal do empreendedor. Quem não entregou a declaração no prazo, ainda pode regularizar a situação. Calma, não precisa arrancar os cabelos da cabeça. No entanto, haverá uma multa de 2% ao mês sobre os tributos devidos, limitada a 20%, com valor mínimo de R$ 50,00. Para evitar prejuízos ainda maiores, a orientação é que os empreendedores preencham um formulário online o quanto antes. A declaração exige apenas informações como faturamento anual e a eventual contratação de empregados. Para enviar a das MEI e regularizar a sua situação, é necessário acessar o portal do empreendedor. Fica ligado aí, entendo passo a passo, tá? Entrar na área da declaração anual de faturamento do Simples Nacional e informar o CNPJ da empresa. Selecionar o ano da declaração em atraso, preencher o faturamento bruto do período, informar se houver contratação de empregado, conferir os dados e enviar a declaração. Emitir o recibo de entrega e o documento de arrecadação de receitas federais do DARF da multa por atraso. Pagar a multa dentro do prazo para evitar juros adicionais. Para facilitar a entrega da declaração, o MEI deve preencher mensalmente o relatório mensal das receitas brutas com o valor que obteve no mês anterior. Essa também é uma obrigação prevista em lei, segundo o governo federal. A das MEI e CIMEI reúne informações sobre o faturamento da empresa em 2025. Contribuições e se houver dados de empregados, mesmo sem faturamento, o MEI deve realizar a declaração. Viu? A declaração deve ser apresentada anualmente à Receita Federal para informar os rendimentos do MEI e manter o CNPJ regular. Então, para você que esqueceu, para você que não teve tempo, para você que ficou com receio de fazer, não sabe, né? Procure aí, se você tiver, né, um contador da sua confiança para você fazer. Ou então, siga os passos como eu expliquei aqui para você, viu? Acessando o portal do empreendedor. Curtiu? Ainda em tempo, hein? Jogodói salvando a sua cabeça. Por aqui seguimos com o Interligás. Depois desse momento, fique atento. A gente tem Sonsaço de Ferrugem, Rota de Esquecimento.

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0: ser mais um sonsaço, lacrando mais um bloco do Interligados. Mari Fernandes, só não vai ser com você. Aquela moda doída, aquela sofrência pra você lembrar daquela garrafa que você começou bebendo, não é mesmo? Às 2 da tarde, só parou lá por volta de 11h30 do domingo.
1: Na Jovem 2:59.
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1: Na Jovem 3 e 2.
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9: O CONTRAN, Conselho Nacional de Trânsito, suspendeu recentemente, por 200 dias, novas multas do sistema de pedágio eletrônico Free Flow e concedeu prazo para regularização de débitos. Essa decisão traz à tona a discussão sobre as vantagens das tags de pagamento automático. Entre elas, o fato de ajudarem a evitar multas e inadimplência do motorista. Quem explica é Alexandre Fontes, superintendente de negócios da Veloy, empresa de mobilidade e gestão de frota.
10: A tag hoje, ela é o único meio de identificação que está 100% ali, no caso, integrado a todas as concessionárias do Brasil. Isso, além de garantir interoperabilidade, ela também permite ali que o usuário de rodovia não tenha necessidade de procurar um canal válido ali para estar fazendo o pagamento.
9: Para quem não usa a tag e acaba passando pelo pedágio, existe a burocracia de fazer cadastro, consulta em sites e emissão de boletos. Segundo Alexandre Fontes, o usuário de tags de pagamento automático podem se beneficiar de incentivo tarifário e também descontos que vão além do básico de tarifa.
10: O usuário que passa mais de uma vez pelo mesmo pórtico de free flow ou praça de pedágio, quando a concessionária já tem esse convênio firmado com o regulador, ele tem um incremento adicional para cada passagem que ele realiza naquele mesmo local, ou seja, ele pode chegar a ter mais de 70% de desconto sobre as passagens, conforme isso for ocorrendo dentro do período de 30 dias.
9: São cerca de 170 pórticos de free flow instalados em Goiás, Mato Grosso, Rio de Janeiro, Minas Gerais, São Paulo, Paraná e Rio Grande do Sul. Produção e reportagem, Carolina Cassola.
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Hora de falar de Zé Neto. Horas antes de show na festa junina de Votorantim, Zé Neto é visto em missa em igreja de Sorocaba. Pois é, o cantor sertanejo Zé Neto, da dupla com Cristiano, participou de missa em Sorocaba horas antes do show na festa junina de Votorantim. Viva Mais no último sabadão. Imagens da transmissão feita pela Pastoral da Comunicação flagraram o artista durante a cerimônia. O intérprete de Largado às Traças esteve na paróquia São José Operário, na Vila Progresso. Na transmissão ao vivo da missa, divulgada pela igreja nas redes sociais, é possível ver o cantor sentado entre os demais fiéis no fundo da igreja e depois comungando e recebendo a hóstia. Tem um momento aí na internet, nas redes sociais, ele na fila como qualquer mortal, né? À época, o retorno foi anunciado em entrevistas ao G1 e ao Fantástico da TV Globo. Eles participaram das atividades da paróquia em Rio Preto desde 2021 por morarem na cidade. Quando não estão ocupados com a agenda de shows, frequentam as missas e as reuniões com as respectivas esposas. Tanto o Zé Neto quanto o Cristiano, eles são abertamente cristãos e falam com frequência, né, sobre a importância da fé católica em suas respectivas vidas. E em 2024, eles participaram de um retiro religioso em São José do Rio Preto, antes de retornarem aos palcos após aquela pausa de 3 meses, lembra? Pois é. Que bela atitude, né? E você, como é que tá a sua fé? Tá fortalecendo a sua fé de alguma forma? Seja indo à igreja, seja indo à missa, seja conversando com Deus em casa, porque não só na igreja onde, é o lugar onde Deus está, não, viu? Deus está dentro do seu próprio templo, que é você mesmo, que é o seu ser, viu? Então tenha Deus dentro de você, converse com Deus, faça suas orações. Vá à igreja quando você sentir vontade, sim, por que não? Eu e Miguelzinho, sempre que a gente pode, a gente tá na igreja, a gente faz parte da comunidade, Jogodói contribui, ajuda lá na catequese, explicando. Então, tenha o seu contato direto com Deus e com certeza ele fortalece ainda mais a sua presença dentro do seu barco da vida. Comecei bem, hein? Bom, por aqui seguimos com Interligados na Era Azevedo, última vez, com Cleiton e Romário.

0: bloco aqui do Interligados, com esse som que eu sou fã, né, cara? É Dan Reynolds e companhia, Imagine Dragons, com Thunder. Sonsaço pra você, ninguém ficar parado, pra ninguém ficar aí desanimado, né, gente? Tá desanimado, tá borocochô, tá triste? Confira os videozinhos do Dan Reynolds, que eu tenho certeza que você vai virar essa chave, amiga sua louca.
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2: Na Jovem 3 e meia.
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De volta por aqui com o momento flashback no Interligados. Pra você que ama, pra você que gosta, pra você que curte. Temos aquele momento velharia hoje com a galerinha mineirinha, né? Super bacana do Skank. Amolação. Lembra desse som, cara? Pois é. Pra você que não sabe, essa música foi lançada em 11 de agosto de 2015. Claro, quando foi lançada, fez a cabeça da galera. Bom, a galerinha do Skank, como você com certeza já deve saber, é uma banda de pop rock formada em 1991 na cidade de BH, Belo Horizonte, a minerada em peso, ouvindo aqui a nossa programação e aquele beijo de Gil Godoy. Infelizmente, hoje a banda, infelizmente, chegou ao fim, mas o Samuel Rosa segue em carreira solo. Bora matar saudades? Skank, Amolação!

0: assim chegamos ao final de mais um bloquinho aqui do Interligados. O programa tá voando, viu? Glória Groove, apenas um neném com Marina Sena. Se liga que no próximo bloco tem Felipe Araújo, vai rolar Thier, vai rolar Hugo e Guilherme, também Chris Martin e companhia com a galera do Coldplay. 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
2: Na Jovem 4 e 5.
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4: O artista brasileiro Alok Ascar Pérez Petrilo, conhecido como Alok, foi nomeado nesta segunda-feira como embaixador global da Boa Vontade pelo Programa das Nações Unidas para o Meio Ambiente, PNUMA. O brasileiro é considerado um dos melhores DJs e produtores do mundo, com múltiplos prêmios e duas indicações ao Grammy. Ele tem mais de 7,3 bilhões de streams no Spotify e milhões de seguidores nas redes sociais. A nomeação coincide com a campanha do PNUMA para o Dia Mundial do Meio Ambiente, neste 5 de junho, que tem como trilha sonora a música Deep Down, um dos maiores sucessos de Alok. A campanha une o público em torno da ação climática por meio da música, voz e participação. Para contribuir, as pessoas podem reproduzir uma coreografia oficial ou responder à pergunta: até onde podemos ir? Quão baixo podemos manter o aquecimento global para proteger nosso planeta para as gerações futuras? Alok se junta à iniciativa com conteúdo original, convidando seu público global a participar e amplificar a mensagem em diversas plataformas. Os vídeos coletados durante a campanha serão compilados e farão parte de um videoclipe global que será lançado em 5 de junho. Na mesma data, Alok realiza uma performance ao vivo, estreando um novo formato do show Rave the World, na O2 Academy Brixton, em Londres, num evento presencial que transforma a campanha em uma experiência compartilhada e real. O artista brasileiro foi escolhido por ter um trabalho focado em cultura e impacto social, incluindo esforços filantrópicos para apoiar comunidades indígenas em toda a Amazônia. Ele declarou que a natureza e a sabedoria e força dos povos indígenas do Brasil moldaram sua vida e sua música. Para Alok, ser nomeado embaixador da Boa Vontade do PNUMA é uma responsabilidade profunda. Ele disse que espera contribuir para reunir as pessoas não apenas para celebrar, mas para se reconectar umas com as outras e com o planeta.
5: Da ONU News, Felipe de Carvalho.
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1: Tem mais notícia, mas é claro que tem. A gente adora trazer uma notícia, a gente adora trazer aqui uma fofoca, um negocinho. Natan, meu povo, Natan admite que bebeu umas e outras antes de show em Maracanaú. Pediu desculpas e anunciou nova apresentação. Meu Deus, ele fez um vídeo pedindo desculpa e a cara era de quê? De ressaca. Ah não, gente. Feio, né? Feio! O cantor Natan utilizou as redes sociais para se desculpar com o público de Maracanaú após uma apresentação que ele próprio classificou como abaixo do esperado. O artista admitiu que o entusiasmo com o evento e o consumo de bebida alcoólica, ainda no camarim, prejudicaram sua performance na estreia do São João de Maracanaú na última semana. Eu estava uma semana tão animado e ansioso para o show, explicou o cantor, destacando a expectativa era alta devido ao formato planejado para a noite. A ideia era realizar um show conjunto com o cantor Zé Vaqueiro. No entanto, Natan confessou que o clima de celebração começou antes da hora. Acabamos que começamos a tomar uma no camarim e tal, acho que me emocionei demais e não fiz um show legal. Não foi um show bom como vocês costumam ver. O artista também comentou com bom humor sobre relatos de que teria repetido exaustivamente a mesma canção durante a apresentação. Segundo Natan, ele foi informado de que cantou a música na casa da vizinha dezenas de vezes. Me falaram que eu cantei acho que umas 60 vezes, brincou ele. Como forma de respeito aos fãs e para redimir a apresentação anterior, o cantor anunciou que retornará à cidade para um show totalmente gratuito ainda no período de São João. Estou escolhendo aqui uma data nesse São João, mesmo agora, para fazer um show totalmente de graça para vocês em Maracanaú. E tá todo mundo convidado, mas por favor, produção do cara, não deixe bebida alcoólica no camarim antes do show. Ai, mas o cara é adulto, o cara sabe que não sabe. Ele não sabe, não foi profissional, né? Eu que já fui produtora de banda, sei bem como é que são essas coisas. Se o cara já tem ali uma relação muito íntima com o álcool até demais, né? Acho melhor tirar do camarim. E depois que ele cantar, beleza, comemore, vai farriar, vai fazer o que quiser. Mas primeiro, a responsabilidade, o compromisso com quem contratou o show do cara, né? Feio demais. Confira o vídeo nas redes sociais. Pra você que gosta de tomar uma ou outra, né? Primeiro a obrigação, depois a diversão. Toma aí essa carapuça, senhor Natan. Depois desse momento, fiúra, vexame, não é mesmo? A gente segue com Interligados Daisy Breeds com Nice to Know You.

especial que fugiu mais do som do Luan Pereira, orçamento com participação de Ana Castela, o cara que esteve em Portugal, né, pagando uma promessa e exibiu essa promessa paga nas redes sociais, os joelhos feridos, expondo, coitadinho, né? Bom, mas a Flavinha é fã do cara, né? Eu não posso ficar falando muito não, senão daqui a pouco ela joga um sapato na minha cabeça. Beijo, Flavinha, ligadinha no Paraná.

0: na Jovem FM 4:30.
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4: Vini Júnior se pronuncia sobre xingamentos à Virgínia em amistoso do Brasil contra o Panamá. Ei, meu Deus, olha o negócio, olha a treta. Ai, Gil Godoy, mas você fala muito da Virgínia Fonseca. Cara, eu falo porque ela tá no, na curva da onda. E eu sou a Maria Fifi aqui do rádio, eu gosto de falar, gosto de uma boa fofoca. Senta aqui, um cafezinho, vamos, né, bater papo? Então tem que trazer pra você. Vini Júnior se pronunciou por meio do seu Instagram, viu, sobre os xingamentos que os torcedores fizeram à sua ex-namorada Virgínia Fonseca durante o amistoso da seleção contra o Panamá, que cá entre nós me deixou com o coração na mão quando o Panamá fez o gol. Começou bem, começou lindo no primeiro minuto, né, com o Vini Júnior metendo um golaço, mas depois ali que o Panamá fez um gol, abriram a guarda, o Brasil perdeu o brilho ali por alguns minutos, a partida ficou feia, mas depois eles, né, viraram o jogo. Uma parte da torcida cantou: Virgínia vai tomar suco de caju. Logo após o jogador marcar o primeiro gol da partida, que terminou em 6-2 para o Brasil. O ambiente foi mágico hoje no Maraca, mas queria pedir com todo carinho para não ofenderem a Virgínia. Tivemos uma relação muito bonita. Bonita. E gostaria que a apoiassem, porque entre a gente tá tudo bem. O respeito e carinho seguem. Vamos juntos pelo Hexa, pediu ele para compartilhar uma imagem da ex com o look de hoje, que já havia sido curtido por ele. Ah, e outros famosos também criticaram a postura da torcida. A influenciadora Mariana Menezes disse que os torcedores foram ridículos e que isso só demonstrou o poder da Virgínia. Estão mandando a Virgínia tomar naquele lugar. Estou passada, ridículos. Mas para vocês verem o quanto ela é poderosa, o Brasil fazendo gol e o pessoal preocupado em gritar o nome dela. Ela é muito rainha. O influenciador Rico Melquiades também ficou revoltado com as ofensas. Claro, gente, desnecessário, né? Que bobagem, totalmente desnecessário, ofensivo. Pra quê, né? O que você ganha com isso ofendendo uma outra pessoa? Independente de quem seja a pessoa, independente da atitude da pessoa, independente do que a pessoa tenha vivido ou não. Mas ela não fez nada, né, coitada? E tá aí, levando xingamento de graça, em pleno Maracanã. Ah, pelo amor de Deus, viu, galera? Vamos parar com isso aí, que coisa feia, viu? Mas falar que o relacionamento foi bonito. Ah, forçou, hein, Vini Júnior? Forçou, meu camarada. Quem você quer enganar? Eu falo e falo mesmo, viu? Por aqui o Interligado segue com seu último bloco, Maiara e Maraíza.

Mais uma super edição do Interligados, encerrando com Rosé Grey, Angel of Satisfaction, com Jade. Aí sim, né? Com categoria, com música boa, com sonsaço de primeira pra você. Valeu demais, tá? O programa tá ficando por aqui. Agradeço muito a sua companhia. Você de Edson Lobão, você que ficou comigo aí na Vila Cruzeiro. Meu muito obrigada pelo carinho da sua audiência. Você por toda Minas Gerais, você de Abricampo, você que tá comigo em Caratinga, você de Rio Acima, você de Barbacena, Conselheiro Lafayette, Caratinga, você de Ouro Branco, Ouro Preto, você de Senhora de Oliveira, sinta-se abraçado por Gigodó, a locutora mais maluquete, mais fora do padrão do seu rádio. Tô indo nessa, até o próximo interview.

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2: Na Jovem 5 e 3.
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4: Mais de 1.600.000 crianças e adolescentes estão em situação de trabalho no Brasil. Diante do cenário em ano de Copa do Mundo, a campanha Cartão Vermelho ao Trabalho Infantil conscientiza sobre o tema. Explica a Coordenadora Nacional de Combate ao Trabalho Infantil e de Promoção e Defesa dos Direitos de Crianças e Adolescentes do Ministério Público do Trabalho, Fernanda Brito.
5: Nós aproveitamos a força simbólica do futebol neste ano que temos a Copa do Mundo de futebol masculino e já pensando no ano que vem, em que teremos a Copa do Mundo de Futebol Feminino, que vai acontecer no Brasil. E estamos usando a campanha para convidar todas as pessoas, as famílias, a sociedade e o Estado a levantar um cartão vermelho contra qualquer forma de exploração do trabalho de crianças e adolescentes.
4: A campanha é uma co-realização do governo federal por meio do Ministério do Trabalho e Emprego, da Justiça do Trabalho, Organização Internacional do Trabalho, do Ministério Público do Trabalho e do Fórum Nacional de Prevenção e Erradicação do Trabalho Infantil e Proteção ao Adolescente no Trabalho.
5: Além de conscientizar, a campanha também busca fortalecer a proteção integral das infâncias e adolescências, promovendo conhecimento sobre direitos, incentivando denúncias e apresentando alternativas legais e protetivas, como aprendizagem profissional, contra o trabalho infantil. Nós pretendemos deixar uma mensagem bem clara de que lugar da criança é na escola, no lazer, na convivência familiar e comunitária, com oportunidades para se desenvolver de forma plena, segura e digna. O objetivo é sempre reforçar que trabalho infantil é uma grave violação de direitos humanos.
4: Em todo o mundo, 138 milhões de crianças estão em situação de trabalho infantil, incluindo 54 milhões submetidas a trabalhos perigosos. Os dados são da Organização Internacional do Trabalho. Produção e reportagem, Rafael Silva.
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1: Beleza, pra você ligado na Jovem FM, 18 horas e 8 minutos. Programa Brega Show pra você. A partir de agora, vamos juntos até as 19 horas com as melhores marcantes pra você curtir, tá bom? Vamos que vamos! Vamos começar detonando as melhores pra galera viajar a partir de agora! Chega da primeira pra você curtir aqui no Brega Show!

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5: O país não aceita ser tratado como se fosse uma republiqueta de banana.
6: O presidente Lula também condenou a recomendação de nova taxação a produtos brasileiros e diz que conversou com o presidente Donald Trump sobre as questões comerciais na visita que fez aos Estados Unidos.
7: Eu fiz 3 horas de reunião com o Trump. Eu entreguei 4 documentos para ele. Eu entreguei um documento sobre a questão do comércio, provando para ele que eles são superavitários, não são deficitários, provando para ele que os principais produtos americanos pagam 0 de imposto aqui no Brasil. Tudo isso dito para ele.
6: O ministro do Desenvolvimento, Indústria, Comércio e Serviços, Márcio Elias, afirmou que não são todos os produtos que entrariam nessa nova taxação e explicou como pode afetar o Brasil.
8: Os setores mais atingidos seriam de máquinas, de equipamentos, o que tem valor agregado e traz muito prejuízo para emprego, para renda, para as indústrias. O setor de plásticos, produtos de madeira, os papel, cartão, calçados, ferro fundido e peixes e crustáceos. Essas são as áreas mais expostas se essa proposta se convertesse em tarifas, coisa que a gente acredita que não vai ocorrer.
6: O prazo legal para que os Estados Unidos imponham a nova tarifa ao Brasil é 15 de julho. Até lá, o governo do Brasil espera reverter a recomendação. Reportagem Graziele Bezerra.
9: E o governo brasileiro informou que está cumprindo a meta de zerar o desmatamento até 2030, após a alegação contrária dos Estados Unidos.
10: Segundo o governo, a área queimada no país recuou cerca de 40% em 2025, frente à média do período 2017-2024.
9: Além disso, dados divulgados pelo MAP Biomas indicam que, em 2025, o desmatamento no Brasil atingiu seu menor nível em 7 anos.
10: Pela primeira vez desde 2019, o desmatamento ficou abaixo de 1 milhão de hectares em um ano.
9: O estudo constatou também queda de 20% no desmatamento em todos os biomas no ano passado em relação a 2024.
10: O secretário extraordinário de controle dos desmatamentos e ordenamento ambiental do meio ambiente, André Lima, comentou que os resultados vêm de um trabalho que engloba o controle do desmatamento e o reforço de fiscalização.
11: A gente vem conseguindo um trabalho incrível aí de todo o governo federal, fruto da implementação desses planos de prevenção e controle dos desmatamentos em todos os biomas, principalmente de algumas medidas estruturantes que elas vão começar a alcançar mais resultado a partir de agora, de forma mais expressiva a partir agora de 2026. O Brasil dando uma contribuição relevante em magnitude global, né, com impactos globais, não só locais, e mostrando também para os demais países que é possível, sim, almejar essa meta do desmatamento zero até 2030.
9: na escala dos trabalhadores, que vão exigir a adaptação dos pequenos empresários.
10: O programa desenrola pequenos negócios, que pode ajudar os empreendedores e empresários endividados a acertarem as contas.
9: Temas que estão no radar do Ministério do Empreendedorismo, da microempresa e da empresa de pequeno porte. E nós, hoje, vamos conversar com o ministro Paulo Pereira sobre eles. Boa noite, ministro.
12: Boa noite, Luciana. Boa noite, Lucianos. Lucianos aqui. É uma alegria estar na Voz do Brasil.
9: Ministro, vamos começar falando sobre a escala 6x1 e os impactos que esse novo modelo de trabalho sobre os pequenos negócios vai ter. A escala 6x1 ainda vai ser pensada nos sonadores, né? Mas a gente vai falar agora um pouquinho desse impacto no comércio. O que está sendo esperado?
12: Ó, Luciana, em primeiro lugar, a gente acha importante dizer que a gente acha que o grande impacto da redução da escala 6x1 é positivo para a economia, né? Em primeiro lugar, porque as pessoas vão ter mais tempo. E tendo mais tempo, elas vão consumir mais, vão mais ao cinema, vão mais aos restaurantes, vão estudar mais, as pessoas vão ter mais tempo para se formar, o que movimenta os negócios de educação e, ao mesmo tempo, aumenta a produtividade do trabalhador, que vai estar melhor formado e tudo mais. Vão ter mais tempo para cuidar da saúde, para cuidar da família. Então, de um modo geral, a gente imagina e espera um impacto positivo em vários negócios que vão crescer pelo aumento dessa demanda dos trabalhadores que terão mais tempo. Além disso, Luciano e Luciana, é importante dizer que nós vamos ter melhorias no ambiente do trabalho. Trabalhadores mais assíduos, que vão ter mais tempo para cuidar da sua saúde, portanto vão estar menos licenciados por problemas de saúde. Só para você ter ideia, no ano passado, em 25, foram mais de 500 mil trabalhadores e trabalhadoras afastados por problemas de saúde, né? Rotatividade menor, uhum. E gente mais descansada, que se educa mais, vai ter maior produtividade. Então, a gente acha que o impacto é positivo. Agora, evidente, o presidente Lula está de olho para encontrar aqueles negócios, especialmente os pequenos e os médios, que possam ter algum impacto, vamos dizer, mais pesado, e aí nós estamos preparando medidas para ajudar esses empresários a passarem por essa mudança.
10: Ministro, a gente tem aqui uma pergunta de uma empresária de Brasília. Ela quer saber se o Ministério vai ajudar os empresários nessa transição. Vamos ouvi-la.
13: Meu nome é Carolina Celidônio, sou empresária, moro em Brasília. Ministro, boa noite. A pergunta é como o Ministério vai ajudar o microempresário na transição da escala 6x1 para a escala 5x2?
12: Olha, Carolina, a gente está olhando isso de perto e aí tem uma série de medidas. Então, em primeiro lugar, reforçar as medidas que estão em curso, não é, Carolina? Assim, desenrola dois, vocês acabaram de mencionar. É a primeira vez na história do Brasil que um governo federal entra em campo para reduzir as dívidas da sociedade, as dívidas das empresas, as dívidas das famílias, não é? Estamos indo para a segunda edição agora. Esse governo fez as maiores linhas para pequenos negócios. A primeira vez que tem uma linha específica para negócios que faturam até R$360 mil, pequenas empresas, o Procredit 360, o Pronamp, então ampliação do ambiente de crédito. Fora isso, nós estamos pensando em algumas ações específicas para as microempresas. Aí duas coisas importantes. Em primeiro lugar, estamos pensando o que a gente pode fazer para melhorar o ambiente do MEI. Né? A possibilidade de aumentar o teto, permitir que, né, microempresários que faturem um pouco mais possam continuar no MEI. Eventualmente a possibilidade de contratar mais, nós estamos estudando uma série de soluções para o empreendedor e para a empreendedora micro individual que tem essa atividade tão importante para o país. São 18 milhões de brasileiros aqui. E fora eventuais ponderações, processos de transição, que também vão ser estudados no tempo certo. Então agora é focar na aprovação do Senado e o governo continuar na preparação das medidas para que esse público possa sair bem, sair de forma positiva dessa mudança.
9: Ministro, o senhor falou do Desenrola, o Desenrola 2.0, que tem um braço aí voltado para os pequenos negócios, né? Como é que os micro, pequenos e médios empresários podem renegociar as dívidas?
12: Olha, primeiro vamos olhar o que é o Desenrola, porque é uma ideia super bacana que o presidente Lula trouxe, né? Você me perguntou disso, mas um comentário rápido. Desenrola tem uma parte importante para as pessoas físicas. Como um pedaço importante dos empreendedores brasileiros são empreendedores informais, esse Desenrola afeta também os empreendedores. Lá, Luciana, os empreendedores, as famílias, têm descontos de 30% a 90% das suas dívidas, juros pequenininho, de 1,99%, e prazos alongados para pagar. Como é que é o Desenrola pessoas jurídicas? Como é que vai funcionar o Desenrola para as empresas? Aliás, como é que funciona? A gente fechou agora o ciclo de um mês do Desenrola. Uhum. Primeiro lugar, o presidente Lula dá uma linha de crédito para que o sujeito, o empresário, saia de uma dívida cara e possa ir para uma dívida barata. Então, a pessoa pegou lá os juros do cartão de crédito, o cheque especial, o empréstimo pessoal, uma dívida de 10 mil reais em um ano pode ter virado 45, 46, 50 mil reais. Multiplica até 5 vezes a dívida em um ano. No desenrola, essa pessoa pega um crédito barato com juros de Selic mais 5, ou seja, no máximo 20% ao ano, que é bem baixo para o Brasil, quer dizer, os 10 mil reais lá viram 11, 12, até 2 anos de carência, ou seja, a pessoa pega o crédito e fica 2 anos para começar a pagar, e depois que ela começa a pagar, ela tem até 8 anos para pagar. Então, é de mãe para filho aqui o modelo do desenrola para permitir que esses negócios que se endividaram muito no passado possam recuperar o seu fôlego para investir e gerar emprego. Ó, com 1 mês de programa, Luciana, a gente já tem mais de 10 bilhões emprestados para essas pequenas e médias negócios no Pronamp e no Procred. São 60 mil operações de Pronamp, que são as empresas um pouquinho maiores, mais de 18 mil operações do Procred. Então, até aqui o programa, nós estamos trabalhando, estamos focados, mas até aqui o programa é um sucesso.
14: Ministro, a gente tem mais uma pergunta aqui de um ouvinte sobre esse tema. Vamos ouvir.
15: Meu nome é Carla Carnevale Gomes, sou proprietária de uma padaria em Eldorado do Sul, Rio Grande do Sul. E eu tenho uma dúvida. Quem está com o nome sujo ou com o CNPJ negativado vai conseguir acessar o Desenrola com facilidade?
12: Olha, Carla, na verdade o Desenrola é pensado especialmente para essa pessoa. Se você está com esse problema, conhece algum empresário que está com esse problema, estimule a pessoa a buscar o Desenrola. Porque a ideia é exatamente essa, é que a pessoa tem um crédito barato. Ô, Luciano, por que esse crédito é barato? Olha, vejam que interessante o modelo criado pelo governo do presidente Lula. Porque o governo garante a dívida. Por que o empréstimo é tão caro para um pequeno empresário? Porque ele não tem bem, ele não tem dinheiro no banco. Minha avó dizia assim, só consegue empréstimo quem não precisa, né? A pessoa que precisa não tem como garantir o débito. Por que esse empréstimo é barato? Porque o governo garante o débito. Diz, banco, pode emprestar lá para a dona Carla, dona da padaria, que se ela não pagar, eu pago. E isso permite que o modelo tenha juros menores. Então, esse programa, o Desenrola, é focado sim para aqueles que estão com o nome sujo, que estão negativados, que estão com dívidas bancárias. Basta que o empresário ou a empresária procure o seu banco e diga que quer entrar no Desenrola, entenda os termos e avance nessa contratação que se dá diretamente no banco que é detentor da dívida.
9: E já tem um balanço, o senhor falou 10 bilhões de reais pelo Pronamp e pelo Procred, que empresta esse dinheiro para as pessoas, né? E tem um balanço mais...
12: É isso, acho que... Nós disponibilizamos um recurso grande, né, de garantia. O recurso pode chegar a 10 bilhões de reais da parte do governo, que vai permitir empréstimos de até 60 bilhões de reais, é bastante dinheiro. E os dados que a gente tem hoje, aliás, os dados estão fresquinhos aqui, a gente acabou de levantar. São dessa ordem, quer dizer, são mais de 10 bilhões emprestados já. No Pronamp, o Pronamp é aquela empresa um pouquinho maior, que pode faturar até 4,8 milhões de reais por ano, uma empresa grande já. No Pronamp são 60 mil operações já, mais de 60 mil operações. E no Procred, que essa é uma linha que a gente tem especial carinho, porque foi criada pelo presidente Lula para as empresas menores, que faturam até 360 mil reais por ano, 30 mil reais por mês. No Procred a gente tem mais de 18 mil empresas que já buscaram essa linha de apoio, para que, como eu disse, possam limpar seus nomes e voltar a investir, gerar emprego e fazer o Brasil crescer.
14: Ministro, agora a gente recebeu também perguntas de microempreendedores individuais. O Ideraldo, do Acre, quer saber sobre o teto de faturamento do MEI. Vamos ouvir.
16: Senhor ministro, meu nome é Ideraldo Gomes, moro na cidade de Chapuri, estado do Acre. Atualmente eu sou MEI e eu queria lhe perguntar se há perspectiva do teto subir, que hoje é de 81 mil, se há perspectiva do teto subir mais.
12: O Ideraldo está bem informado e está acompanhando os debates nacionais importantes aí. Primeiro assim, Ideraldo, primeiro só fazer um comentário rápido sobre o MEI. O MEI é uma criação do presidente Lula, né? O que que faz o MEI? É uma revolução social no Brasil, porque são 18 milhões de brasileiros que estavam na renda informal, que, portanto, não tinham um comprovante lá para poder alugar uma casa, não tinham um comprovante para tomar um empréstimo. Se fosse lá a senhora que faz a tapioca de manhã, se acidentasse, ela não tinha auxílio-doença. Se fosse a manicure e engravidasse, ela não tinha auxílio-maternidade. Então, o que fez o presidente Lula? Criou um microempreendedor individual, botando todo o sistema de previdência à disposição dessas pessoas. Então, todos os direitos previdenciários que um seletista tem, eles passaram a ter também, formalizando a renda e gerando um CNPJ. Portanto, é uma revolução criada pelo presidente Lula lá no segundo mandato dele. Qual que é o pleito da categoria hoje, Luciano? É que há muitos anos esse teto tem um limite de quem pode ser MEI. Como é um modelo muito facilitado, a pessoa, um empreendedor no Brasil há 10 anos antes do MEI tinha que pagar 15 tributos para empreender. Agora ele paga R$80 por mês, uma vez só, uma única guia. Como é muito facilitado, tem um limite. Só pode entrar no MEI quem fatura até 81 mil. Mas faz mais de 10 anos que esse limite não é atualizado. Os governos passados esqueceram o MEI, negligenciaram o MEI. Então o presidente Lula determinou que o governo ache uma solução. Essa solução tem que ser feita com cuidado, porque tem impacto fiscal e o compromisso do presidente Lula com a saúde fiscal do Brasil é total. Mas nós estamos em fase final de análise, quero dizer lá para o nosso amigo do Acre, que nos próximos dias a gente deve ter uma proposta para melhorar, facilitar e permitir que esses MEIs cresçam ainda mais em faturamento.
9: Então a gente vai estar esperando, ministro. A gente começou aqui com Paulo Pereira, que é ministro do empreendedorismo, da microempresa, da empresa de pequeno porte. Muito obrigado aqui pela sua participação na Voz do Brasil.
12: Obrigado, ó, foi rápido, valeu demais. Quero voltar outras vezes. É um prazer estar com vocês.
14: Atendimento para a população e formação de médicos especialistas.
9: Foi inaugurado hoje o Hospital Universitário de Catalão, em Goiás, que vai atender mais de 1,5 milhão de pessoas da região.
14: O presidente Lula esteve na inauguração e também visitou o Hospital Universitário de Rio Verde, que tem sido referência em inovações tecnológicas no SUS.
17: O novo Hospital Universitário da Universidade Federal de Catalão vai atender 56 municípios da região centro-sudeste de Goiás, beneficiando mais de 1 milhão e 500 mil pessoas. A estrutura tem capacidade para 166 leitos.

0: fisioterapia, consultórios ambulatoriais e parque de diagnóstico por imagem completo. Para iniciar as atividades, o Hospital Universitário recebeu 67 milhões de reais do governo federal. E para o custeio da unidade, o Ministério da Educação vai garantir um repasse anual de 261 milhões de reais. O presidente Lula destacou a importância da parceria para concluir projetos como este.
1: Muitas vezes as prefeituras ou o próprio Estado, às vezes, tem condições de fazer um hospital. Mas o problema da saúde, o mais simples é o hospital. O que é difícil é comprar as máquinas que precisa e o custeio do hospital. E aí é que entra a comparecência democrática. É estabelecer que um ente sozinho não consegue fazer as coisas, então é preciso juntar prefeito, governo do Estado, presidente da República e Deus para que a gente atenda aos interesses do povo desse país.
0: Além de garantir atendimento a quem precisa, o Hospital Universitário de Catalão vai ampliar a formação de médicos. Com mais especialistas, a expectativa é reduzir o tempo de espera por consultas, exames e cirurgias na região. A medida integra o programa Agora Tem Especialistas do Ministério da Saúde. O ministro da pasta, Alexandre Padilha, comentou os resultados do programa pelo país.
2: O Agora Tem Especialista, que criou uma tabela de financiamento que é 3...

0: nós estamos fazendo aqui, nesse um ano, 2025, nós batemos o recorde de cirurgias eletivas pelo SUS, 14 milhões e 900 mil cirurgias pelo SUS.
1: Também nesta terça-feira, o presidente Lula visitou o Hospital Municipal Universitário de Rio Verde. A unidade se tornou referência em inovação na rede pública de saúde e realizou este ano a primeira cirurgia robótica pelo Sistema Único de Saúde da região. Reportagem Gabriela Noronha.
2: E pela manhã, o presidente Lula esteve em Catalão para inaugurar a nova sede do Instituto Federal Goiano.
3: O novo local ampliou a capacidade de atendimento e substituiu o imóvel anterior, que era alugado.
4: Foi com base na qualidade de ensino que o estudante Heitor Martinez de Andrade escolheu o Instituto Federal de Catalão para fazer o curso de técnico em informática integrado ao ensino médio. Agora, com as instalações novinhas, ele conta que está ainda mais animado.
5: A gente não tinha várias coisas básicas. Era um lugar muito remoto, aqui já é um lugar bem mais próximo do centro urbano. Está tudo no prédio novo, que contribui muito para a gente se dedicar para a aprendizagem.
4: A nova série do Instituto Federal Goiano recebeu 6 milhões e meio de reais em investimentos do novo PAC, que financiaram mais de 70% do valor total da obra. A unidade de Catalão já conta com mais de 2.800 matrículas. A previsão é que outras 800 vagas sejam oferecidas com a contratação de mais servidores e a abertura de novos cursos até o ano que vem. A nova estrutura também fortalece projetos de pesquisa desenvolvidos pelo campus. Um deles busca criar rotas tecnológicas para o processamento de minerais críticos e terras raras, extraídos do complexo mineral de Catalão. O ministro da Educação, Leonardo Barchini, falou sobre o potencial dos institutos federais.
6: Que educação pública gratuita de qualidade quer dizer soberania, quer dizer que nós vamos preservar as nossas terras raras, os nossos minerais críticos, o meio ambiente.
4: Em todo o estado de Goiás, há 14 campi do Instituto Federal, que oferecem 236 cursos e contam com mais de 30 mil alunos matriculados. No Brasil, os IFES possuem 36 sedes próprias, com investimento de mais de 430 milhões de reais por meio do novo PAC. O presidente Lula ressaltou a importância da educação na transformação do país.
7: Não tem saída se a gente não investir na educação. O que a gente vai investir hoje é retorno financeiro amanhã, é retorno cultural.
4: Durante a cerimônia, o Ministério da Educação lançou um edital que vai financiar a participação de estudantes em competições científicas nacionais e internacionais. A iniciativa busca ampliar oportunidades para jovens pesquisadores e incentivar a produção científica em todo o país. De Catalão, em Goiás, Luana Karen.
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2: A China reconheceu todo o território brasileiro livre da febre aftosa sem vacinação.
3: A decisão foi anunciada durante a visita do ministro das Relações Exteriores, Mauro Vieira, a Pequim.
2: O Brasil não registra há 20 anos casos de febre aftosa, uma doença viral altamente contagiosa que afeta animais bovinos, suínos, caprinos e ovinos.

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2: STF determina que a União elabore plano de retirada do garimpo ilegal do território Cinta Larga.
3: Para o STJ, ação coletiva é inadequada para discutir reajustes em locação de veículos para motoristas de aplicativo.
2: Justiça condena empresa a indenizar técnico de segurança do trabalho que foi agredido por um colega durante o expediente.
3: Boa noite, eu sou Marcelo Della Libera.
2: E eu, Marcela Luiza.
3: A União tem 30 dias para apresentar um plano para a retirada do garimpo ilegal no território indígena Cinta Larga, em Rondônia e Mato Grosso.
2: A decisão é do ministro Flávio Dino, relator do caso no Supremo Tribunal Federal. Ele levou em conta a persistência das atividades ilegais na região.
3: De acordo com a decisão, o documento deverá prever a atuação dos órgãos federais e estaduais competentes.
2: Após ser solicitado ao relator e aprovado, o plano deverá ser executado no prazo máximo de 60 dias corridos.
3: A ação coletiva é via inadequada para discutir suposto abuso em reajuste na locação de veículos para motoristas de aplicativo.
2: Essa conclusão é do STJ, Fátima Uchoa.
4: O Sindicato dos Motoristas de Aplicativo do Estado ajuizou ação coletiva contra uma empresa que atua na locação de veículos para a categoria, pedindo o reconhecimento do caráter abusivo dos reajustes e que a empresa fosse proibida de aplicar novos aumentos e de cancelar os contratos, além de ter de indenizar por dano moral coletivo. O processo foi extinto sem resolução do mérito, o que foi mantido pela terceira turma do STJ. Segundo a relatora ministra Nancy Andrighi, a ação coletiva não é cabível, pois é preciso analisar individualmente as condições de cada contrato, o que afasta a existência de um mesmo fato gerador capaz de atingir várias pessoas de maneira semelhante.
3: Um técnico de segurança do trabalho que foi agredido por um colega durante o expediente deverá ser indenizado em R$30 mil.
2: Para o TST, a empresa tem obrigação de manter um ambiente de trabalho saudável. Larissa Batista.
5: De acordo com o boletim de ocorrência, a

0: Justiça. As instâncias anteriores condenaram a construtora ao pagamento de R$ 30 mil e converteu o pedido de demissão em rescisão indireta. No TST, a condenação foi mantida, uma vez que a empresa responde por atos praticados pelos empregados durante o expediente e tem o dever de garantir um ambiente seguro, prevenindo situações de violência e preservando a integridade física e psicológica dos trabalhadores. A decisão foi unânime e ainda cabe recurso.
1: Justiça condena município de Santana, no Amapá, a recuperar muro de arrimo na área portuária.
2: A decisão atende a um pedido do MPF. Vanessa Pereira.
3: Segundo laudos da Defesa Civil, o muro entrou em colapso e oferece riscos humanos, patrimoniais e ambientais. Na sentença, a Justiça determinou que a Prefeitura de Santana realize a reforma da estrutura e garanta a segurança do muro de arrimo. Além disso, o município deve apresentar em até 2 meses laudo técnico e plano de recuperação que indiquem de forma precisa o estado atual da estrutura e as reformas e os reparos necessários. Após essa etapa, as obras devem começar e terminar em até 4 meses, sob pena de multa diária de R$ 10 mil.
1: A Justiça Federal determinou que a União adote as medidas necessárias para regularizar a situação migratória de 16 indígenas da Argentina que estão residindo em Itapiranga, Santa Catarina.
2: O pedido foi feito pela Defensoria Pública da União, que alegou que o grupo não tem nenhum documento de identidade.
1: Segundo a decisão, a Polícia Federal deve admitir a autodeclaração do grupo como elemento inicial de identificação.
2: Também deverá ser realizado, no prazo de 60 dias, o atendimento individualizado dos interessados com o objetivo de viabilizar a presença dos indígenas e a coleta dos elementos necessários para a identificação do grupo.
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1: Boa noite.
2: Uma boa noite e até amanhã.
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1: Eu sou Paula Groba.
2: E eu sou Humberto Pinheiro.
1: E estes são os destaques de hoje do Jornal do Senado, que começa agora.
2: Senado derruba a resolução do CONANDA sobre atendimento a menores de 14 anos vítimas de violência sexual.
1: Fim da escala 6x1, Davi Alcolumbre afirma que proposta sobre redução de jornada de trabalho passará por comissões antes do plenário.
2: Projeto apresentado no Senado muda regras para a criação de CPIs e análise de denúncias contra ministros do Supremo.
1: Boa noite.
2: Boa noite.
1: As regras para o atendimento de crianças e adolescentes vítimas de violência sexual podem mudar. O Senado aprovou a revogação, ou seja, o cancelamento de uma resolução do CONANDA, o conselho ligado ao Ministério dos Direitos Humanos e Cidadania, que orientava órgãos públicos e profissionais da rede de proteção sobre como acolher essas vítimas.
2: A norma também tratava dos procedimentos em casos de gravidez decorrente de estupro e do acesso ao aborto previsto em lei. O texto segue agora para promulgação. Mais informações com Rodrigo Rezende.
3: A resolução do Conselho Nacional dos Direitos da Criança e do Adolescente, o CONANDA, traz diretrizes para atendimento de crianças e adolescentes vítimas de violência sexual. O texto também trata da garantia da interrupção legal da gravidez quando esta for decorrente de estupro. A resolução diz que a interrupção legal da gestação é um direito humano de crianças e adolescentes vítimas de violência sexual e que a ausência dos pais ou responsáveis legais não impede o pleno exercício do direito à informação de crianças e adolescentes, sendo obrigatório que todas as informações e esclarecimentos sobre a interrupção da gestação sejam fornecidas de forma clara e acessível. A relatora da proposta, que susta a resolução, senadora Damaris Alves, do Republicanos do Distrito Federal, argumenta que partes do texto deveriam ter sido elaboradas pelo Congresso e não pelo CONANDA, e por isso ele deve ser cancelado.
4: Fazer uma outra resolução sem extrapolar as questões constitucionais que o CONANDA extrapolou. É isso que nós estamos questionando aqui.
3: Ainda de acordo com a resolução, o acesso à interrupção legal da gestação no caso de crianças e adolescentes vítimas de estupro não dependeria da feitura de boletim de ocorrência relativo à situação de violência sexual e de decisão judicial autorizativa do procedimento.
1: E uma substância tóxica ainda presente em tintas e materiais de revestimento poderá ter o uso ainda mais restrito no Brasil. O Senado aprovou um projeto que reduz para 90 partes por milhão o limite de chumbo permitido nesses produtos, reforçando a proteção da saúde de trabalhadores e consumidores. O texto alinha o Brasil aos padrões internacionais de proteção à saúde.
2: A exceção vale para tintas de uso industrial e marítimo, como as utilizadas para prevenir corrosão e ferrugem. A proposta estabelece penalidades a quem descumprir as regras, como notificação, produto apreendido ou multa com valor equivalente ao da mercadoria apreendida. O texto segue agora para a sanção presidencial.
1: A proposta que reduz a jornada de trabalho e garante 2 dias de descanso semanal, também conhecida como fim da escala 6x1, passará por debates no Senado antes da votação. O presidente da Casa, Davi Alcolumbre, afirmou que o texto aprovado pela Câmara dos Deputados será analisado pelas comissões temáticas antes de chegar ao plenário. Segundo ele, por afetar diretamente trabalhadores, empresas e a economia do país, a medida exige um debate amplo e aprofundado com todos os setores envolvidos.
2: Ao anunciar uma reunião com líderes partidários para discutir o tema na próxima semana, Alcolumbre destacou que cabe ao Senado aperfeiçoar propostas de grande impacto social e econômico e não apenas confirmar decisões já tomadas pela Câmara.
5: Essa proposta vai ter que tramitar nas comissões. Não é razoável que a Câmara dos Deputados passe 5 meses debatendo um assunto muito relevante para o Brasil e o Senado Federal seja obrigado a carimbar um texto aprovado na Câmara. Seria muito razoável se o Senado pudesse melhorar um texto com essa importância. Se os senadores pudessem debater um assunto dessa envergadura com calma, sem assodamento, sem pressa.
1: E antes de se posicionar sobre a tarifa extra de 25% proposta pelos Estados Unidos para produtos brasileiros, o Senado deve ouvir o setor produtivo.
2: O presidente da Comissão de Relações Exteriores, senador Nelson Tradi, defendeu a análise de dados concretos sobre os impactos da medida. Segundo ele, o momento exige cautela. Repórter Raíssa Abreu.
6: A proposta de uma nova tarifa, que ainda precisa ser aprovada pelos Estados Unidos, veio dias depois do anúncio de que o governo Trump havia classificado o primeiro comando da capital, o PCC, e o Comando Vermelho como organizações terroristas. O senador Nelsinho Tradi, do PSD de Mato Grosso do Sul, que é presidente da Comissão de Relações Exteriores, não descarta o envio de uma missão diplomática, institucional e apartidária aos Estados Unidos.
7: Não é uma pauta de governo ou de oposição, é uma pauta de Estado. Quanto menos contaminação política e eleitoral tiver nesse momento, melhor vai ser para o país.
6: A proposta dos Estados Unidos sobre novas tarifas ainda depende de consulta pública e de uma audiência prevista para julho. O tema faz parte de investigação que concluiu que algumas práticas brasileiras, como o uso do PIX, seriam prejudiciais ao comércio estadunidense.
1: Quem vende um imóvel no Brasil pode pagar menos imposto no futuro. Um projeto em análise no Senado autoriza a atualização anual do valor de imóveis declarados no imposto de renda pela inflação oficial do país.
2: Com isso, o contribuinte reduziria a diferença entre o valor de compra e o de venda do bem, diminuindo a cobrança do imposto sobre o ganho de capital. A reportagem é de Alexandre Campos.
3: De acordo com a proposta do senador Flávio Arnes, do PSB do Paraná, o ajuste no valor do imóvel poderá ser feito com os índices anuais do IPCA a partir de 1º de janeiro de 1996. Com o exemplo de um imóvel que na aquisição em 2002 custou R$100 mil e foi vendido em 2026 por R$600 mil, Flávio Arnes explicou que pela regra atual, sobre o ganho de capital de R$500 mil, será aplicada a alíquota de 15%, o que representa um imposto de R$75 mil.
8: Qual que é a nossa proposta de mudança? Valor de compra em 2002, R$100 mil. Valor de venda em 2026, R$600 mil, pela correção inflacionária do valor do imóvel desde sua aquisição, R$400 mil. O ganho de capital será de R$200 mil. O imposto será 15% sobre R$200 mil, ou seja, R$30 mil é uma redução de R$45 mil.
3: Outros dois projetos apresentados recentemente permitem a dedução de gastos com aquisição de aparelhos auditivos, lentes de contato corretivas e óculos de grau, inclusive a armação, da base de cálculo do imposto de renda.
1: Outro projeto apresentado no Senado propõe mudanças em decisões que hoje ficam concentradas nas mãos do presidente da Casa. A proposta estabelece prazos e prevê a participação de órgãos colegiados na análise de pedidos de criação de comissões parlamentares de inquérito, as CPIs, e de denúncias por crime de responsabilidade contra ministros do Supremo Tribunal Federal.
2: Atualmente, cabe ao presidente do Senado decidir sozinho sobre essas questões. A reportagem é de Marcela Diniz.
9: De acordo com o projeto, o presidente do Senado terá 5 dias para verificar se o pedido de criação de CPI atende os requisitos constitucionais e regimentais. Se estiver tudo ok, o documento deverá ser lido na sessão seguinte ao término do prazo e, a partir daí, a CPI deverá ser instalada em até 10 dias. Caso o presidente não se manifeste, caberá ao primeiro vice-presidente do Senado fazê-lo e, na falta do vice, a mesa do Senado votará o pedido dentro de 5 dias. O autor do projeto, senador Isalci Lucas, do PL do Distrito Federal, critica a concentração de poderes na figura do presidente do Senado e argumenta que a definição de prazos é necessária para que as CPIs cumpram seu papel de ser instrumento das minorias para a investigação de irregularidades.
10: Nenhum direito constitucional pode depender da boa vontade de uma única pessoa. Quando a Constituição garante um instrumento de fiscalização, esse instrumento precisa funcionar.
9: No caso de denúncia contra ministro do Supremo Tribunal Federal, o projeto dá 15 dias de prazo de análise para o presidente do Senado. A rejeição só se dará por voto da maioria absoluta da mesa diretora.
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9: No caso de denúncia contra ministro do Supremo Tribunal Federal, o projeto dá 15 dias de prazo de análise para o presidente do Senado. A rejeição só se dará por voto da maioria absoluta da mesa diretora.
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0: caso de denúncia contra ministro do Supremo Tribunal Federal, o projeto dá 15 dias de prazo de análise para o presidente do Senado. A rejeição só se dará por voto da maioria absoluta da mesa diretora.
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0: Rejeição só se dará por voto da maioria absoluta da mesa diretora.
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2: Boa noite. Projeto em discussão na Câmara torna obrigatório o fornecimento de alimentação aos empregados domésticos. Confira os detalhes com o repórter Luiz Cláudio Canuto.
3: A Comissão de Trabalho da Câmara aprovou o projeto que obriga o fornecimento de alimentação ou vale-refeição para empregados domésticos. O texto estabelece a responsabilidade do Poder Executivo em regulamentar as condições e os valores dos benefícios. A proposta da deputada Denise Pessoa, do PT do Rio Grande do Sul, muda a lei que regulamenta o trabalho doméstico. A relatora, deputada Érica Hilton, do PSOL de São Paulo, foi favorável à proposta.
4: Para que a trabalhadora ou o trabalhador doméstico possa adquirir a sua própria alimentação, possa se alimentar. Hoje nós não temos nenhuma legislação, nem a CLT prevê esse tipo de alimentação em natura ou via ticket ou algum fornecimento de vale refeição. E isso escancara um Brasil profundo de desigualdade, um Brasil profundo que estabeleceu os parâmetros e as relações do trabalho doméstico é ancorado numa relação praticamente escravocrata do que é esse trabalhador dentro da...

0: Erika Hilton lembrou que, desde 2006, uma lei passou a proibir ao empregador doméstico descontar do salário alimentação, roupas, higiene e moradia, além de despesas de transporte, hospedagem e alimentação em caso de acompanhamento em viagem. O projeto ainda vai ser analisado pela Comissão de Constituição e Justiça. Para virar lei, a medida precisa ser aprovada pela Câmara e pelo Senado. Da Rádio Câmara de Brasília, Luiz Cláudio Canuto.
1: Economia. O Wellington Prado, do PSD, condena o reajuste da tarifa de energia elétrica autorizado para Minas Gerais e afirma que a população está sendo penalizada com aumentos acima da inflação. Segundo ele, consumidores, comerciantes, indústrias e produtores rurais serão afetados pela medida.
2: O Wellington Prado questiona ainda a qualidade dos serviços prestados pela empresa responsável, citando interrupções frequentes no fornecimento de energia. O parlamentar defende mais fiscalização do setor e anuncia iniciativas para contestar o reajuste e cobrar melhorias no atendimento.
1: Trabalho. Luiz Lima, do Novo do Rio de Janeiro, critica o fim da escala 6x1 e questiona os possíveis efeitos da medida sobre a informalidade, os custos das empresas e a geração de empregos. Para o deputado, a mudança foi aprovada sem debate aprofundado sobre seus impactos econômicos.
2: Luiz Lima também compara indicadores econômicos do Brasil com os de outros países, destacando diferenças de salários e carga tributária. O parlamentar manifesta preocupação com a perda de competitividade da economia brasileira e com a transferência de empresas para países vizinhos.
1: Durante viagem ao Maranhão, Rubens Pereira Júnior, do PT, declara que recebeu congratulações por votar pela redução da jornada de trabalho. O deputado reforça que o projeto é mais uma medida do governo que tem como foco o segmento mais vulnerável da população.
2: Rubens Pereira Júnior também relata visitas a lideranças políticas dos municípios de Brejo, Buriti, São Mateus e Lagoaçu. Ele se coloca
1: mais vulnerável da população.
2: Rubens Pereira Júnior também relata visitas a lideranças políticas dos municípios de Brejo, Buriti, São

0: dos casos de demissão por justa causa. A medida beneficia, por exemplo, gestantes e dirigentes sindicais que têm direito à estabilidade temporária na CLT. As alterações constam de projetos de lei dos deputados Ivan Valente, do PSOL de São Paulo, e Vicentinho, do PT de São Paulo, organizados em texto único do relator na Comissão de Trabalho da Câmara, deputado Bongás, do PT do Rio Grande do Sul.
1: O projeto exige, a partir do momento em que foi, por parte da patronal, dito que está, sob justa causa, esse trabalhador com estabilidade demitido, no máximo em até 10 dias, ele precisa abrir o inquérito. Aberto o inquérito, passa então a ter a defesa e, em confirmando a justa causa, aí efetivamente está consolidado, ele vai ser afastado. Mas, se o trabalhador conseguir provar que a justa causa estava incorreta, a empresa vai ser obrigada a mantê-lo no emprego e a pagar o seu salário.
0: Atualmente, a CLT já prevê a apuração de falta grave para a demissão por justa causa, mas não determina a obrigatoriedade do inquérito. Já a proposta da Câmara diz que o empregador deverá apresentar reclamação por escrito contra o trabalhador à vara ou ao juízo de direito dentro de 10 dias. A demissão só será efetivada após decisão definitiva da Justiça. Bongás explica o quadro atual que ele espera ver superado após a transformação dessa mudança em lei.
1: Um trabalhador que tem estabilidade no emprego não pode ser demitido, e nem mais distante. Mas num caso de demissão de justa causa, o que que acontece hoje, tradicionalmente? O empregador demite e não abre um inquérito para que possa justificar e para que o trabalhador possa se defender. E aí essa pessoa passa a não receber salário, fica meio no anonimato. Se é um dirigente sindical que tem estabilidade no emprego, vai ao sindicato, mas ele não pode estar na empresa, não recebe salário, o sindicato tem que administrar essa situação. Então é algo totalmente injusto.
0: A proposta que protege gestantes e trabalhadores com estabilidade sindical em caso de demissão por justa causa está em análise agora na Comissão de Constituição e Justiça. Se for aprovado na CCJ, poderá seguir diretamente para análise do Senado, sem necessidade de votação no plenário da Câmara. Da Rádio Câmara de Brasília, José Carlos Oliveira.
2: Desenvolvimento Regional.
3: Ranieri Paulino, do Republicanos, cobra do governo da Paraíba a interiorização do atendimento às pessoas com deficiência, evitando que tenham que viajar longas distâncias até a capital para tratamentos básicos e especializados.
4: Ranieri Paulino defende também um projeto de sua autoria para federalizar a rodovia de ligação entre Café do Vento, Sapé e Guarabira, facilitando o fluxo regional. Ele convoca os deputados do estado a incluir a região do Brejo Paraibano no orçamento federal, garantindo mais recursos para a população.
3: Átila Lins, do PSD, considera que a agenda do governo federal produziu avanços para o Amazonas. O deputado cita a entrega de moradias do Minha Casa Minha Vida em Manaus e as ações voltadas à recuperação da BR-319, corredor que integra o Amazonas ao restante do país.
4: Átila Lins também destaca investimentos em infraestrutura, como a construção do porto da Manaus Moderna e a retomada do programa Luz para Todos. Para ele, as iniciativas abrem perspectivas positivas para o desenvolvimento do interior do estado.
2: Transportes.
3: Charles Fernandes, do PSD da Bahia, critica a decisão da Azul de reduzir a capacidade dos voos regionais que atendem Guanambi. O deputado afirma que a companhia trocou uma aeronave maior por outra de 9 lugares, apesar de a antiga operação registrar cerca de 70% de ocupação.
4: Charles Fernandes aponta que a Azul adotou medida semelhante para voos em Vitória da Conquista. Ele cobra providências do governo federal contra a concentração do mercado aéreo, alegando que a situação encarece passagens e compromete investimentos no interior da Bahia.
2: Agricultura.
3: Padre João, do PT de Minas Gerais, critica o uso de agrotóxicos e pede que o Congresso incentive os bioinsumos e a produção orgânica. Segundo ele, substâncias proibidas seguem presentes na produção agrícola brasileira, ameaçando exportações e impactando a saúde pública.
4: Padre João afirma que a União Europeia e a China já teriam rejeitado produtos brasileiros por apresentarem resíduos de agrotóxicos. O parlamentar reforça ainda que o uso dessas substâncias provoca o desequilíbrio ambiental e pode contaminar lençóis freáticos.
2: Educação.
3: Formados em direito que atuarem na Defensoria Pública podem ter desconto no FIES. A repórter Júlia Lopes explica como será o abatimento.
5: Pessoas formadas em direito poderão ter desconto de 1%, incluídos juros, no saldo devedor do FIES, o Fundo de Financiamento ao Estudante do

0: ensino superior. O projeto aprovado na Comissão de Educação da Câmara dos Deputados se aplica àqueles que prestarem serviços à Defensoria Pública. A proposta inclui esse grupo na Lei do FIES, que atualmente prevê o abatimento desse valor no saldo devedor para professores efetivados da rede pública de educação básica, graduados em licenciatura e com jornada mínima de 20 horas semanais. Médicos de família das Forças Armadas que atuam em regiões com carência de profissionais e também profissionais da saúde que trabalharam no Sistema Único de Saúde durante a pandemia da Covid-19. No texto, a prestação de serviços pelos graduados em direito deverá ser feita de forma não remunerada, com jornada mínima de 8 horas semanais. Para o relator, deputado Tiago De Joaldo, de Sergipe, o projeto insere essas pessoas no mercado de trabalho e no futuro pode beneficiar outros cursos de graduação.
1: A gente fez um acréscimo ali no final do dispositivo de que isso vai depender da disponibilidade orçamentária do governo, então não é todo mundo que vai ter o acesso automático ao desconto, então vai ter essa regulamentação que o governo vai emitir para isso. Acho que abre, inclusive, portas para que outros cursos extremamente importantes, como a área de medicina, a área de engenharia agronômica, engenharia civil, né, a gente possa estar colocando essa mão de obra também em setores públicos à disposição da sociedade.
0: O FIES é um auxílio financeiro aos estudantes para a realização de cursos de graduação em instituições privadas de ensino superior. Nos últimos 10 anos, o fundo beneficiou mais de 1 milhão de estudantes. Para isso, o Ministério da Educação, por meio do Fundo Nacional de Desenvolvimento da Educação, destinou um orçamento de quase 120 bilhões de reais desde 2015. O deputado Rafael Prudente, do MDB do Distrito Federal, autor da proposta, destacou que o desconto no saldo devedor do FIES, além de diminuir a dívida dos estudantes de direito, também contribuirá com a população que precisa de atendimento jurídico gratuito. A proposta segue agora em análise na Comissão de Finanças e Tributação. Da Rádio Câmara de Brasília, Júlia Lopes.
2: Eleições. Hildo Rocha, do MDB do Maranhão, critica o preconceito que, segundo ele, existe contra candidatos que possuem familiares na política. O deputado acredita que isso não deve ser utilizado como critério para desqualificar uma candidatura.
3: Hildo Rocha defende que a escolha de governantes deve considerar atributos como honestidade, capacidade de diálogo e experiência na administração pública. Ele afirma que esses critérios são mais relevantes do que a origem familiar dos candidatos.
2: Direitos Humanos. Luiz Couto, do PT da Paraíba, apresenta projeto para criar o Protocolo Nacional de Atendimento à Mulher, com foco na assistência humanizada às vítimas de violência e a garantia de atendimento ininterrupto em delegacias especializadas.
3: O congressista lembra a encíclica papal que trata da dignidade humana na era digital para defender o acolhimento contra a violência, tema de seu projeto. Para Luiz Couto, seu mandato, bem como o próprio parlamento, tem como função promover o bem comum e a justiça social.
2: Esporte. Marcos Braz, do PSDB do Rio de Janeiro, defende a aprovação de projeto que fortalece protocolos de proteção às mulheres em eventos esportivos e em grandes espetáculos. Ele reforça a importância da proposta com a proximidade da Copa do Mundo Feminina de Futebol no ano que vem no Brasil.
3: Marcos Braz pontua que o esporte deve ser tratado como investimento social, pela capacidade de reduzir a violência, afastar jovens das drogas e abrir oportunidades. Ele cita a experiência das Vilas Olímpicas do Rio de Janeiro como exemplo de ação integrada entre educação, saúde e segurança pública.
2: Saúde. Projeto que institui a carteira de identificação do paciente oncológico avança na Câmara. A repórter Maria Neves tem mais informações.
4: A Comissão de Constituição e Justiça analisa projeto que institui a carteira de identificação do paciente oncológico. Última etapa de avaliação do texto na Câmara dos Deputados. Na Comissão de Finanças e Tributação, a relatora, a deputada Daiane Bittencourt, do União do Ceará, argumentou que não cabia ao colegiado analisar a proposta, uma vez que ela não cria novas despesas para os cofres públicos. De acordo com o autor, deputado Enderson Pinto, do Pará, o documento documento vai facilitar o acesso de pessoas com câncer a serviços de saúde e outros benefícios, com garantia de atendimento prioritário e humanizado.
5: O objetivo principal é que essas pessoas tenham a possibilidade de uma identificação, né? Ter acesso, né? Em relação a buscar algum tipo de recurso para apoio e acompanhamento psicológico, assistencial, uma situação de emergência, tratamento ou atendimento prioritário, com a identificação fica muito melhor. Você imagina um paciente oncológico, de repente, uma crise dentro de um metrô, dentro de um transporte público, de um ônibus, de um trem, e as pessoas não saberem. Com essa carta de identificação, automaticamente, ele pode, as pessoas identificarem o que poderia ser feito naquele momento de uma emergência.
4: Enderson Pinto argumenta ainda que medidas de apoio a pacientes oncológicos se tornam cada vez mais necessárias devido ao aumento do número de casos da doença. Ele ressalta que a estimativa do Instituto Nacional do Câncer para o Brasil é de 600 mil novos diagnósticos em 2025. A proposta aprovada determina que caberá aos estados e municípios expedir a carteira. Para isso, o interessado deverá apresentar o requerimento e relatório médico com o código de classificação da doença. Dentre as informações que devem constar na carteira de identificação do paciente oncológico, além do nome e endereço, estão o número do documento de identidade, do CPF e do cartão nacional de saúde. O texto prevê ainda que a identificação do paciente com câncer terá validade de 3 anos e deverá ser renovada no final desse prazo para a atualização dos dados. Em caso de doença incurável, a validade será indeterminada. Da Rádio Câmara de Brasília, Maria Neves.
2: Relações Exteriores.
3: Faleiro do PT do Pará acusa lideranças da oposição de buscarem junto aos Estados Unidos apoio para retomar tarifas contra produtos brasileiros. O legislador afirma que a disputa eleitoral não pode servir de justificativa para medidas que prejudiquem a economia nacional.
6: Ayrton Faleiro defende a união do setor produtivo, dos trabalhadores e das instituições em torno da soberania brasileira. Ele avalia que o Executivo Federal deve enfrentar a pressão externa com diplomacia, firmeza e ampliação das relações comerciais do país.
3: Jorge Sola, do PT da Bahia, acusa integrantes da família Bolsonaro de atuar contra interesses nacionais. Na visão dele, defender medidas que prejudicam a economia brasileira e a soberania do país é característica de traidor da pátria.
6: Na visão de Jorge Sola, essas movimentações visam pavimentar o caminho para a entrega de riquezas naturais do país, como minerais críticos e terras raras. O deputado convoca os parlamentares a se unirem na defesa da independência econômica do Brasil.
2: Segurança Pública.
3: Silvio Antônio, do PL do Maranhão, é favorável à equiparação ao terrorismo feita pelos Estados Unidos em relação ao PCC e o Comando Vermelho. Segundo o deputado, a medida pode ampliar a cooperação internacional no enfrentamento ao crime organizado.
6: Silvio Antônio também afirma que a insegurança é uma das principais preocupações da população brasileira e cobra ações mais efetivas no combate às facções criminosas. O parlamentar relaciona episódios recentes de violência ao avanço do tráfico e à atuação de crime organizado.
3: Sargento Portugal do Podemos questiona os critérios da Polícia Militar do Rio de Janeiro para a promoção por ato de bravura. O parlamentar cita o caso de uma equipe que apreendeu 7 fuzis e teve o pedido negado, enquanto um ex-ajudante de ordens do ex-presidente da República recebeu parecer favorável após participar de uma ocorrência sem apreensões.
6: Na visão de Sargento Portugal, as honrarias da instituição não podem ser banalizadas ou influenciadas por proximidade política. O deputado cobra do comando da PM uma revisão técnica dos critérios de concessão e critica o uso eleitoreiro da segurança pública por gestores.
2: Justiça.
3: Heloísa Helena, da Rede do Rio de Janeiro, defende a instalação de uma CPMI para investigar irregularidades no Banco Master. A deputada afirma que a apuração pelo Congresso é necessária para impedir que o rombo na instituição seja tratado como algo natural.
6: Heloísa Helena alerta para o risco de a população pobre pagar a conta das perdas atribuídas ao Banco Master com a redução de recursos para serviços públicos. Ela aponta possível impacto nos orçamentos estaduais e municipais de áreas como saúde, educação, saneamento e emprego.
3: Rodrigo Hollenberg, do PSB do Distrito Federal, sustenta que o suposto esquema de fraude bilionária envolvendo BRB e Banco Master foi articulado pelo então governador do Distrito Federal, Ibanez Rocha. A afirmação é baseada em revelações atribuídas ao ex-presidente do Banco Regional de Brasília, Paulo Henrique Costa.
6: Rodrigo Hollenberg condena o empréstimo de 6 bilhões e meio de reais feito pela atual gestão para cobrir a perda de mais de 12 bilhões de reais provocada ao BRB. Ele pede que a Polícia Federal recupere o dinheiro desviado, evitando mais sacrifícios da população que já sofre sem serviços básicos.
3: Termina agora o Jornal Câmara dos Deputados, produzido pela Rádio Câmara. O programa teve trabalhos técnicos de Everson Urani e apresentação de José Carlos Andrade e Márcio Aquilissardi. Boa noite.
6: Uma ótima noite para você. A Voz do Brasil volta amanhã.
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0: Agora na Jovem 8:30.
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0: Agora na Jovem 8:34. 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